0: Que beleza, gente! Obrigado!
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1: Fala não, coleguinha.
2: Sim.
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0: segura.
1: Muito bom.
2: Bate palmas aí, minha gente.
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1: Covardia, lembra?

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0: Parabéns, viu?
1: Parabéns. Parabéns, viu? Que coisa mais gostosa.
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1: 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Meus parceiros aí, Rodolfo!
2: Brasil,

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2: Tá sendo acordão em Eric Landim.

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1: Do senhor. Tá com saudade, né, meu filho?

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0: 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Obrigado.
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1: Vamos cantar junto. Juntinho com o coração.

0: Tamo junto, moleque.
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1: Rádio Cidade de Vitória informa a hora certa.
2: 6 horas. Repita. 6 horas.
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1: Levanto-me neste dia que amanhece pela força do céu, luz do céu, clarão da lua, esplendor do fogo, pressa do relâmpago, presteza do vento, profundeza dos mares, firmeza da terra, solidez da rocha. Querido irmão, querida irmã, que a graça, a paz e a misericórdia do Senhor estejam com todos nós, o amor de Maria, o fogo abrasador do Espírito Santo, nesta manhã, neste dia que amanhece. E por isso eu te convido também, nessa certeza e na confiança no Deus que tudo pode, façamos juntos o sinal da cruz. Pelo sinal da Santa Cruz, livrar-nos Deus nosso Senhor dos nossos inimigos, em nome do Pai, do Filho e do Espírito Santo. Amém. E é um dia que o Senhor permite para que a gente possa viver, mas que a gente também reflita sobre a nossa maneira de viver, de pensar, de agir. O Senhor nos disse um dia que o reino dele não é deste mundo, e nós estamos então aqui de passagem. E como está a nossa vida até hoje? O que temos feito? Temos buscado ao Senhor? Temos sido obedientes a Deus, à sua palavra? Hoje a sua palavra, o Senhor vai nos falar maravilhosamente, como sempre, e nós precisamos estar atentos para ouvir a voz do Senhor. Então eu te convido também a colocarmos agora na presença dele e vamos rezar o Ângelo do Senhor, colocando, suplicando e pedindo a intercessão de Nossa Senhora junto a seu Filho Jesus, aquela que Deus escolheu, aquela que deu sim a Deus, e que nós possamos também dizer o sim ao nosso Pai, ao Pai do Céu,

Salvador Jesus Cristo e ao Santificador, o Espírito Santo. Então vamos já colocando cada um de vocês, cada situação, de cada família. Peçamos também por cada patrocinador do programa Momento de Meditação, já daqui a pouco colocando o nome de cada um nos braços do Senhor. Colocando também cada família enlutada, né, tudo o que aconteceu, e que o Senhor nos dê a graça de muita reflexão. Reflexão porque todos os acontecimentos têm um sinal, né? O que este sinal, o que este acontecimento quer nos dizer, quer nos falar, o que o Senhor quer falar através de todos esses acontecimentos. Vamos pedir, gente, a graça da conversão. A conversão é o que mais Nossa Senhora pede, né? Rezai o terço pela conversão dos pecadores e pela paz. A paz interior, a conversão. Vamos clamar, vamos suplicar noite e dia. Senhor, estamos aqui agora na tua presença. Porque tu disseste, Senhor, que onde dois ou mais estiverem reunidos em meu nome, eu lá estarei. Pois nós cremos que o Senhor está aqui conosco. E agora vamos rezar este ângelo, suplicando, Senhor, através dos hinos, através da palavra, Senhor. A palavra que vem nos ensinar, que vem nos exortar, que vem nos mostrar o caminho a seguir. Senhor, obrigado pelo teu amor que não se cansa de nos levantar. Olha cada coração, Senhor. Olha cada um que se encontra agora em sintonia com este programa, em sintonia com o Senhor, aqueles que estão distantes. Misericórdia, Senhor, tem compaixão de nós. Abre nossos olhos, nossos ouvidos, os olhos espirituais para que possamos enxergar, os ouvidos para que possamos ouvir a tua palavra. Para que nós possamos seguir o caminho certo. E como diz o Salmo, sonda-me, ó Deus, e conhece o meu coração, prova-me, conhece os meus sentimentos, vê se não ando por um caminho fatal e conduza-me pelo caminho eterno. Senhor, que chegue até vós a nossa súplica como um incenso que sobe ao céu. O anjo do Senhor anunciou a Maria e ela concebeu do Espírito Santo. Ave Maria, cheia de graça, o Senhor é convosco. Bendita sois vós entre as mulheres, bendito é o fruto do vosso ventre, Jesus. Santa Maria, Mãe de Deus, rogai por nós, pecadores, agora e na hora de nossa morte. Amém. Eis aqui a serva do Senhor, faça-se em mim segundo a vossa palavra. Ave Maria, cheia de graça, o Senhor é convosco. Bendita sois vós entre as mulheres e bendito é o fruto do vosso ventre, Jesus. Santa Maria, Mãe de Deus, rogai por nós, pecadores, agora e na hora de nossa morte. Amém. E o Verbo se fez carne e habitou entre nós. Ave Maria, cheia de graça, o Senhor é convosco. Bendita sois vós entre as mulheres, bendito é o fruto do vosso ventre, Jesus. Santa Maria, Mãe de Deus, rogai por nós, pecadores, agora e na hora de nossa morte. Amém. Rogai por nós, Santa Mãe de Deus, para que sejamos dignos das promessas de Cristo. Oremos, infundi, Senhor, em nossas almas a vossa graça, para que, conhecendo pela mensagem do anjo a encarnação de Jesus Cristo, vosso Filho, cheguemos por sua paixão e cruz à glória da ressurreição. Por Cristo, Senhor nosso. Amém e aleluia. Já oferecendo também, colocando no coração de Jesus, a Terezinha de Jesus Lima e família, André Marinho, Desterro Maciel e família de Jussarauzinho, Gilvan de Nazaré Rodrigues Sarmento, Clary Silva Guzmão, Francisca Velez Coelho, seu Mano do São Félix, Veríssimo de Nazaré de Coelho, Rosalvino Jaime, Evarista Almeida, Dico Boré e família, Professora Sônia Pestana, seu Digé e Divina Diacoque, Alana do Povoado Coque, Francisca Quaresma Gama, Miguel Boanerges Cardoso, Santana do Marajá, Zacarias e Marinete de Gameleira, Iracema Santos Maciel, Raimundo Vicente Martins, Lucinda Cruz Martins, Tilô da Boa Vista da

BR, França Leite, Cassiano Lisboa, Isadora Alves Marinho, Rosa dos Santos, Damiana Lopes Barbosa, Elismar e família do povoado Melo, Carlinhos do povoado São Luizinho Cajari, Beatriz de Juncal 2 Arari, José Rodrigues Raposo, Santo Willis e família de Bonfim Arari, Francisca Brito e Vadeco, Augusto e Cota do Jacaraí, Raimundo Marcel de Pontal Arari, Socorro Abreu e família, Raimundo Félix Cardoso, Vital e Helena, Pastoral da Misericórdia, Alcindo e Cristiane, Antônio Valdeci Maciel de Arapari, Marinalva de Jesus Garro Sarmento, Carneiro, aliás, Jussara e família, Jaime Pires, Rosa Chaves Pires, José Raimundo do povoado Caçoada, Mocinha do povoado Caçoada, Chagas Maria e família de Sarauzinho, José Raimundo Pinto, Maria Pinto, Ana Lúcia Pinto, Nauro Pinto Júnior, José Raimundo Pinto II, professora Suelita, professor Moraes, Rosa da Graça Marinho e família, Aristotelina e família de Tabocal, Livramento Souza Vieira, Deusima Souza, Nunu do povoado São Benedito, Adelaide Ferreira, Isídia de Jesus, Beatriz de Pixuna, Antônia Rosa Jardim, Francisco Xavier de Boa Vista, Lourdes Pereira do São Lourenço, Marilene, Zeca e família de Vila Nova, Rosanira Coelho e família de Vila Nova, Mercedes Vieira e família, Justina Santos Sanches, Ana Lúcia Santos Pereira, Neuza Coelho, Iracema de Jesus Souza, a todos que estão em sintonia com o programa, seu Antônio, seu sobrinho e todos que se encontram aqui em frente à Rádio Cidade. Pedimos também, né, oferecendo para meus dois irmãos que se encontram lá nas Coeiras, Santo e chama-se Paquera, Antônio, Luiz Augusto e Antônio do Socorro. Que Deus os abençoe ricamente. E vamos, né, dedicando também a toda a família Jorge Moisés da Silva, pedindo bênção sobre eles também, sobre esta Rádio Cidade, que é uma bênção de Deus, sobre o Nonato, o Luiz Carlos, a Silvana, os funcionários e suas famílias. Então vamos nos preparando para ouvir o Evangelho. Hoje é dia 8, né? E vamos preparando aí a Bíblia, abrindo aí, preparando o Evangelho de Mateus, capítulo 5. Mateus, capítulo 5, versículo de 1 seguinte. E vamos pedir, gente, vamos pedir, converte o meu coração. Senhor, nós necessitamos de conversão para alcançar a salvação que já foi conquistada pelo Senhor no alto da cruz. Então ouçamos e pedimos a Deus.

antes de ouvirmos o Evangelho de Mateus, capítulo 5, o seguinte, vamos dizer, vamos clamar: ó vinde Espírito Criador, as nossas almas visitai e enchei os nossos corações com vossos dons celestiais. Vós sois chamado intercessor do Deus excelso, dom sem par, a fonte viva, o fogo, o amor, a unção divina e salutar. Sois doador dos sete dons e sois poder na mão do Pai. Por ele prometido a nós, por nós seus feitos proclamai. A nossa mente iluminai, os corações enchei de amor. Nossa fraqueza encorajai, qual força eterna e protetor. Nosso inimigo repeli e concedei-nos vossa paz. Se pela graça nos guiais, o mal deixamos para trás. Ao Pai, ao Filho Salvador, por vós possamos conhecer que procedeis do seu amor, fazei-nos sempre firmes crer. Amém, amém e amém. Proclamação do Evangelho de Jesus Cristo segundo Mateus. Glória a vós, Senhor. Naquele tempo, disse Jesus, viu as multidões, subiu a montanha e sentou-se. Os discípulos se aproximaram e Jesus começou a ensiná-los. Felizes os pobres em espírito, porque deles é o reino do céu. Felizes os aflitos, porque serão consolados. Felizes os mansos, porque possuirão a terra. Felizes os que têm fome e sede de justiça, porque serão saciados. Felizes os que são misericordiosos, porque encontrarão misericórdia. Felizes os puros de coração, porque verão a Deus. Felizes os que promovem a paz, porque serão chamados filhos de Deus. Felizes os que são perseguidos por causa da justiça, porque deles é o reino do céu. Felizes vocês se forem insultados e perseguidos e se disserem todo tipo de calúnia contra vocês por causa de mim. Fiquem alegres e contentes, porque será grande para vocês a recompensa no céu. Do mesmo modo, perseguiram os profetas que vieram antes de vocês. Palavra da salvação. Glória a vós, Senhor. Queridos irmãos, queridas irmãs, a palavra de Jesus, a palavra de salvação que somente o céu tem para dar, é palavra de Jesus. Essa palavra que vem para nos ensinar, como diz no início, Jesus viu as multidões, subiu a montanha e sentou-se. Os discípulos se aproximaram e Jesus começou a ensiná-los. E Jesus está aqui com esta palavra que se atualiza hoje, nesse momento. Jesus está nos ensinando, Jesus está nos mostrando o caminho. E quantas vezes nós nos calamos para não ofender, nós nos calamos para não machucar e acabamos negando Jesus, negando a sua palavra. Pois a sua palavra está aí para nos ensinar, para nos corrigir, para nos exortar diante de tantas situações em que nós estamos vivendo. Meus irmãos, minhas irmãs, a gente precisa perguntar: meu Deus, o que o Senhor quer nos falar através de todos esses acontecimentos? O que o Senhor quer nos falar através desse acontecimento na minha casa, na minha família, na minha comunidade? Senhor, o Senhor nos criou para vivermos como irmãos. Se a minha família não está vivendo como irmãos, o que está acontecendo?

do que o Senhor quer nos dizer. Será que nós não estamos afastados de Deus? Será que nós não estamos afastados da palavra de Deus? Será que nós não estamos afastados da confissão, o sacramento da confissão que o Senhor deixou na igreja? Ele deixou lá para que nós possamos buscar. É sacramento, é presença real de Jesus em cada sacramento. Sacramento do batismo, que nos faz, que nos torna após o batismo filhos de Deus, mas precisamos continuar caminhando com Ele. Precisamos buscar a palavra e os ensinamentos do Senhor. Muitas vezes vem contra as nossas vontades, a vontade da carne, a vontade que o mundo nos oferece, que muitas vezes nós nos abraçamos com as coisas do mundo. E como disse o próprio Jesus, nós não somos deste mundo. Nós estamos de passagem, mas o problema é o que nós estamos fazendo nessa passagem. Será que nós estamos buscando a Deus? Nós estamos buscando a palavra? Estamos procurando a Santa Missa? Estamos largando a preguiça e saindo da nossa casa? Meus irmãos, não é brincadeira. Quando partimos daqui, nós não podemos mais voltar. Aqui é o tempo e nós não sabemos quando vamos. Então, às vezes o acontecimento, alguém parte, nós não sabemos que dia nós vamos, que hora, nós não sabemos. Mas, como será que esse dia vai me encontrar? Será que eu estou buscando a Deus? Será que eu estou vivendo na paz com os irmãos? Será que eu estou vivendo na paz comigo mesmo? Não há paz sem Jesus, meus irmãos. Se não buscarmos Jesus da boca para fora, não. Mas é do coração. Precisamos buscar o Senhor. Como disse uma vez ele, esse povo me louva, me honra com os lábios. E os lábios não adianta somente, é o coração. E às vezes, quantas vezes nós podemos estar louvando o Senhor e o nosso coração está fechado, trancado, agarrado nas coisas deste mundo. E o inimigo aí nos oferecendo coisas e a gente não imagina que é ele que estamos agarrando. É briga, é confusão, é afastado do Senhor, é afastado da paz. Meus irmãos, que o Espírito Santo de Deus venha em nosso socorro, venha iluminar nossa mente, nosso coração, para que nós possamos acordar de verdade, acordar para buscar a Deus. As bem-aventuranças são o anúncio da felicidade, porque proclamam a libertação e não o conformismo ou a alienação. Elas anunciam a vinda do reino através da palavra e ação de Jesus. Essas tornam presentes no mundo a justiça do próprio Deus. Justiça para aqueles que são inúteis ou incômodos para uma estrutura de sociedade baseada na riqueza que explora e no poder que oprime. Os que buscam a justiça do reino são os pobres em espírito. Em espírito, não é em bens. Sufocados no seu anseio pelos valores que a sociedade injusta rejeita, esses pobres estão profundamente convictos de que eles têm necessidade de Deus, pois só com Deus esses valores podem vigorar, surgindo assim uma nova sociedade. Não há nova sociedade sem Deus. Não existe sociedade nova sem Deus. Mas sem Deus há uma sociedade que oprime, que machuca, que escraviza, que faz afastar-se de Deus. Pai de misericórdia, o Senhor nos oferece um texto da misericórdia às 3 horas da tarde. E quando deseja rezar mais a hora da misericórdia, o Senhor deixou um texto para que a gente rezasse, suplicando a tua infinita misericórdia. E eu peço aqui, Senhor, em nome de Jesus, meu Pai, derrama sobre nós a graça
do batismo no Espírito Santo, a renovação desse batismo. Venha trazer para nós esse fogo abrasador, o fogo do amor do Espírito Santo, para nos fazer enxergar a verdade, Senhor. Para que nós possamos acordar e buscar verdadeiramente a Tua presença, a Tua palavra, que transforma, que cura, que liberta nossa alma das prisões. Obrigado, meu Senhor, por tudo aquilo que o Senhor está realizando nessa hora, pela força da Tua palavra. Glorificado seja o Teu nome, Senhor. Muito obrigado. Louvado seja nosso Senhor Jesus Cristo. Para sempre seja louvado. Nato, quantos minutos está faltando? 4 minutos, mas só quero lembrar que o festejo de Santo Antônio continua, que o festejo de São João Batista está se aproximando e vamos nos preparando. O Senhor está nos oferecendo a porta aberta para que a gente possa buscar, entrar, ouvir a palavra e transformar nosso coração. Depois é tarde demais. É tarde, para Deus é hoje. E assim eu quero dizer aqui, pedir ao Senhor: Senhor, derrama sobre nós a graça do Teu amor. Lava-nos e purifica-nos com o Teu Espírito Santo, Senhor. Modifica nossas vidas, Senhor. Olha as nossas necessidades, Senhor. Tem piedade, tem misericórdia. Pai amado, Pai querido, nós te pedimos em nome de Jesus Cristo, na unidade do Espírito Santo. Amém, amém, amém. Bom dia a todos vocês, e nós estávamos reunidos e vamos continuar unidos. Em nome do Pai, do Filho e do Espírito Santo. Amém. Santo Antônio, rogai por nós. Maria, passa na frente e pisa na cabeça da serpente. Amém e aleluia. Bom dia.

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0: Rádio Cidade de Vitória. Informa a hora certa.
1: 6:30.
2: Repita.
1: 6:30.
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4: As prefeituras de todo o país devem orientar as famílias beneficiárias do Bolsa Família sobre as novas regras de desligamento voluntário do programa. O alerta é da Confederação Nacional de Municípios, a CNM. A recomendação ocorre após a publicação da Instrução Normativa número 54 de 2026, publicada em maio pelo Ministério do Desenvolvimento e Assistência Social, Família e Combate à Fome. O documento define os procedimentos para que os beneficiários possam solicitar a saída do programa por iniciativa própria. Segundo a CNM, os municípios têm papel fundamental na divulgação dessas informações e devem esclarecer às famílias como funciona o processo, especialmente para aquelas que tiveram aumento de renda e desejam deixar o Bolsa Família. O desligamento voluntário pode ser solicitado diretamente à gestão municipal pelo aplicativo Bolsa Família ou, em casos específicos, durante o pedido do Benefício de Prestação Continuada, o BPC, no INSS. A entidade salienta que a norma destaca que as equipes municipais da assistência social são o elo mais próximo dos beneficiários e, por isso, tem papel central na orientação das famílias sobre as novas regras e os procedimentos para solicitar o desligamento do programa. Os procedimentos técnicos e operacionais estão detalhados nos anexos da instrução normativa, disponível em www.gov.br/mds. Com informações da Confederação Nacional de Municípios, Bianca Rádio Minotti. 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
6: Essa canção eu gravei em 1994. Gostaria de relembrar nesse momento especial.

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2: 6:46. Repita. 6:46.
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4: Nesta edição do Doutor Ajuda, vamos saber mais sobre dor nas costas. O médico ortopedista, Dr. Nelson Astur, nos fala quando se preocupar com a dor lombar.
5: Olá, ouvintes. A dor lombar afeta cerca de 80% das pessoas em algum momento da vida. Ela pode ser causada por problemas musculares, má postura, esforço físico excessivo ou sedentarismo. Para identificar a gravidade, observe alguns pontos importantes. A dor está localizada na parte baixa das costas e piora com o movimento? Consegue realizar atividades diárias ou está incapacitante? Começou após algum esforço ou sem motivo aparente? Se a dor desce para as pernas com formigamento, pode indicar hérnia de disco. Procure atendimento de emergência se tiver perda de força nas pernas, alteração na sensibilidade da região genital, dificuldade para urinar, febre alta ou dor incapacitante. Para prevenir, mantenha boa postura, pratique exercícios regularmente, evite ficar muito tempo na mesma posição e use técnicas corretas para levantar peso. Se a dor durar mais de 2 semanas, procure um ortopedista ou um reumatologista.
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1: Rádio Cidade de Vitória. 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
2: 7 horas. Repita. 7 horas.
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1: 7:19.
2: Repita.
1: 7:19.
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1: 7:20.
2: Repita.
1: 7:20.
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gente, eu me chamo Donato Rios e a partir de agora eu vou ficar com você até as 8 horas da manhã. A gente, nós, na verdade, já iniciou o programa, cheguei atrasado, mas como não seria para ser diferente, né? A gente ontem fez um percurso bastante, um pouco grande, né? Pelos acontecimentos. E aí a gente acabou perdendo um pouco a hora, mais do que normal. Mas, porém, a vitória do Mearim, ela amanheceu de luto, ela amanheceu chorando, ela amanheceu triste, ela amanheceu todo mundo, como vocês viram nas redes sociais, a perda de 4 pessoas aqui de Vitória de Mearim. Uma tragédia.

infelizmente. A gente só lamenta, né? E agora vamos dar início na nossa vida, vamos dar início nas coisas para poder dar continuidade naquilo que Deus determinou. Eu posso só dizer uma coisa para vocês: a vida é feita de escolhas. A gente, tu prefere estar à noite viajando? Quantas e quantas vezes já saí, cheguei à noite, de madrugada, né? Mas tenha muito cuidado, tenha muito cuidado. Eu acredito que da madrugada poucos sabem o risco que a madrugada oferece. Tudo é mais complicado. Tudo é mais complicado. Você, meu amigo, vai, minha amiga, que está aí do outro lado do rádio, muito obrigado pelo carinho. Vamos começar. Ei, Lolato, vamos botar brega, meu filho. Brega, eu quero um brega gostoso. Hã? Vamos aqui. Agora eu vou pegar aqui uma parte. Ontem eu estava aqui na praça, muito tempo que eu não vim na praça, viu, Lolato? Naquela hora que você passou. Muito tempo, acho que 90 dias que eu não vim aqui na praça. Mas, na verdade, quase eu não sabia nem a rua. Há muito tempo. A gente só quer dizer que a gente é o mesmo. Eu quero aproveitar o carinho das pessoas. Eu quero também aqui destacar o evento que teve na... Foi sábado. Sábado. O evento da colônia, né? O evento das lideranças aí com Almeida Souza. Me surpreendi, na verdade. Me surpreendi, viu, Naná? Muita gente mesmo. E eu fiquei assim, ó. Entendeu? Ontem eu tava comentando com Doris. Foi uma surpresa e tanto. Doris! Sabe o que eu fiz com Doris? Filmei Doris, né? Filmei Doris. Aí eu peguei aqui um pouquinho. Eu disse, ó, eu vou te jogar na rede social. Ela não gosta. Mas ela respeita, claro. E eu fiz isso. Gente, tá lá, vai lá pra você ver, bem aqui nesse perfil realmente, que nós estamos aqui fazendo um trabalho, e Doris deu um show, né? Deu um show, e tá dando um show de visualizações, um show de comentários e tal, muita gente, porque quase ninguém vê Doris em redes sociais, gente, é difícil demais. Então, muitas coisas tem que se encaixar, né? 2026, 2028, então vamos ver como é que vai ser. Lolato Sampaio, tem um breguinha bem gostoso. Um breguinha aí. Bartô Galeno! Bartô Galeno! Pra toda a galera boa que tá aqui junto com a gente, muito obrigado pelo carinho. A gente quer agradecer primeiramente a Deus. Obrigado, Senhor. Apesar das coisas, apesar das perdas, apesar da... mas a vida tem que continuar, mano. Tem que continuar. Sim, tem que continuar. Falando nisso, teve essa... Todo mundo tava aí nesse dia e tal... Tinha um Bumba Meu Boi que era bem, não era aquele boi ali, não. Sabe não? Bumba Boi que tava ali. E aí o povo começou a andar, e pra lá e pra cá. Rapaz, e outra. Meu amigo, mas tá uma sujeira desgraçada aqui. A cachaça ali foi grande, viu? Que até hoje, nós não vieram nem a limpar. É verdade. Meu povo, bora lá. O que foi? Nós não receberam? A limpar ali, que ali tá muito sujo. Entendeu? Tá sujo demais, moço. Aí fizeram a inauguração, eu não sei que inauguração, mas tudo bem, tá valendo. Vamos lá, o importante é que tem que limpar ali, né? Tá muito sujo, muito sujo, muito sujo. Ah, nojeira, desgraçado, tu é doido, né? Sábado, domingo, dá pra ter limpado já domingo, né? Hoje é segunda-feira, acredito eu que eles vão arrumar. Mas tá um negócio muito louco. E aí, as famílias que perderam os seus entes queridos, a gente só lamenta, a gente tem nossos sentimentos, tá bom? Que Deus conforte o coração de todos vocês. Tá no jeito, Donato? São 7:35. 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Olha lá, música. Olha.

E aí, Ida, muito obrigado pelo carinho. Também quem vem aqui receber um abraço da gente é o Carlos Chaves, da cidade de Arari. Muito obrigado pelo carinho, viu, Carlos, meu amigo. Um forte abraço pra você. E aqui vamos aqui com... Quem é? João Pedro. Alô, João Pedro, muito obrigado pelo carinho. Bernardina e Marcelino, seu pai, lá no Campo de Fora. Muito obrigado pelo carinho, tá? A todos vocês que acompanham. Valdemar, alô, seu Valdemar, um forte abraço, muito obrigado pelo carinho. Vocês aí da Fazenda São Sebastião, Grupo Pintos, muito obrigado pelo carinho, né? Aqui, quem aqui está aqui mais aqui? Deixa eu ver aqui, papá. 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Frango Moraes, Farmácia Luiz Santos, Posto Lopes, Casa do Campo, Churrasquinho do Paulo Murrão, Doris Rios, muito obrigado pelo carinho. Doris Rios, como eu estava comentando há pouco agora, é... Tem vídeo, né? Vocês que estão com saudade de Doris, no evento de sábado, a gente, claro, eu chego lá e pai, gravo, pronto, já fui. Ela, né, se manifestando perante o povo que estava ali, e aí a gente foi e gravou. Eu disse a ela, ó, vou gravar e vou postar. E ontem eu mostrei para ela, e ela disse, você me gravou, claro, você é uma pessoa pública, Doris. Eita, fala aqui na resenha, gente... Já comenta, só pegar aqui. Quem tá aqui junto com a gente, Doris Rios, Dulce Turismo, obrigado, Comercial Castanheira, meu amigo Bundico, Carlos Chaves, eu já falei, Prefeitura Municipal da cidade de Arari, Administração Simplesmente Maria, mudando a vida da nossa gente. Ele tá, ela também, que eu já falei. Quem tá aqui mais aqui é o Rei do Medo, muito obrigado pelo carinho. O Emerson, muito obrigado. Passei lá, ele tava, acho que tinha terminado de chegar com uma carrada de milho, né? Verdade. Meu amigo Emerson, muito obrigado. Ao advogado Carlos Ribeiro, obrigado pelo carinho. Delícia gelada, um jeito simples de fazer sorvete, mas tá dando certo, né? Ele disse, só tão vendendo bem, graças a Deus. Esse é meu amigo pra caramba. Muitos anos, meu parceiro, né? Muitos anos mesmo. Obrigado pelo carinho. Quem é que tá aqui? É, o Sacolão do Silvão, obrigado pelo carinho. 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Ricardo Rios, Almeida Souza, obrigado. Almeida Souza que não para, né? Aqui pra ali, é doido, rapaz. Pensa o cara que tem uma agenda hoje intensa e dá conta de toda a sua agenda. Ele, Almeida Souza. Aqui... Também a oficina do Cacazinho, obrigado pelo carinho. Grupo Pintos, já falei, muito obrigado. Toda rapaziada boa. Pam, pam, pam. Vamos ver aqui. 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É verdade. Já morreu. Quando eu cheguei atrasado, viu, gente? Atrasado, realmente. Deixa eu falar uma coisa, eu tava tocando ali pro Martim, era? Quando eu cheguei ou não? Então bote aí. Quem disse que esqueci? Pra toda a galera boa que tá junto com a gente. Gente, vocês perceberam já que a gente tá fazendo um programa de tudo. Aqui se esforçando pra fazer um programa bacana e tal. Mas o baque na cidade foi grande, né? Rapaz. Senhor, livrai-me da nossa cidade, livrai de todos os nossos jovens, os homens de bem, as pessoas de bem, tantas coisas que vêm acontecendo. Muitas coisas ruins, tristes, né? Os pais, eu conheço, Telmona, avó, Desson, que é o pai, Rosmire, que é a mãe. Então, é triste, é lamentável. A gente... Infelizmente a gente tem que passar. Tem coisa que a gente tem que passar, né, velho? Rapaz, vou te contar. Mas tu pode. Não, cara. Poderia ser um filho meu. Poderia ser um filho seu, ninonato. E a gente tem sim que, né, lamentar por essas perdas.
menino novo, menino com a vida toda pela frente, o gordinho, que trabalhou muito comigo, um daqueles meninos, muito mesmo, na minha casa, trabalhou muitas coisas, viajou comigo. A gente lamenta, cara. Eu lamento muito, infelizmente. Mas não pode dar jeito. Então vamos de música. Nonato, que música que tem aí? Quem disse que eu esqueci? Até Nonato Sampaio, Nonato já estava vindo embora. Eu digo, rapaz, Nonato, não foi porque...

0: Renato Reus, apaixonadamente.
1: Eita, simbora, meu vaqueiro. Bom, a gente ia falar quando eu estava falando nos comerciais de que resenha. Então, a resenha, você gosta. Vocês gostam de ver a gente se lascando aqui, né? Então pronto, a resenha, gente, nada mais, nada menos de que é casos reais do que a gente comenta aqui da resenha, tá bom? Então vamos lá. A resenha de hoje, segunda-feira, hoje é 8, é? Hoje é 8 de junho. Qual é a boa? Você sabe? Então vamos lá. Estás confirmado. Estás confirmado. Aí, na política do estado do Maranhão, então, o candidato a senador da República, Laércio Bonfim. Com quem? Com Eduardo Brad. Aí onde mora o perigo. Os maiores especialistas estão dizendo que pode acabar as eleições, inclusive num primeiro turno. Porém, mora um risco também, que eu costumo dizer o seguinte: risco corre o pau, corre o machado, né? Porque máquina, quando a máquina ela é operada de forma certa, faz um estrago muito grande. Então isso, Eduardo, com certeza ele já deve ter essa noção, que ele está lidando contra a máquina. Carlos Brandão deve ter noção que o dias que passam, quanto mais tempo passa, né, mais o Eduardo sobe. E aí o que que acontece? Eles estão trabalhando, no meu ponto de vista, do jeito certo, não sei, mas voto coleira, esse voto é complicado. Tipo, Nanato Sampaio é o prefeito, Nanato vai me chegar aqui no meu gabinete, ele me promete tantos mil votos. Só que ele não falou com nenhum dos aliados deles. É porque ele tem lá 3 mil contratados na prefeitura, onde mora o risco. Porque quando vai votar, o cara vai sozinho. Sozinho, ele entra lá e pronto, já faz a escolha dele. E aí, eu creio, do meu ponto de vista, ó, institucional, não tô aqui, eu acredito que o Carlos Brandão será extraído por muitos prefeitos principalmente, muito traído. Por quê? Porque ele leva o prefeito, né? Leva lá aquela coisa, mas ele não leva o povo, entendeu? E o povo está se manifestando de forma positiva em relação à candidatura do Eduardo Brad. Ah, mas o Felipe Camarão. Felipe Camarão simplesmente, já viu falar daquele canal, negócio de bucha? Ele é simplesmente a bucha. Felipe Camarão. Meu pai, Felipe, desculpa, mas eu estou falando aqui a verdade. Não sei se está ouvindo o programa, só que é bucha. Não ganha. Ah, pode vir filho de Lula, pode vir. Lula não vai vir aqui andar nas cidades junto com ele. Então, um vídeo, é só um vídeo, entendeu? O povo já praticamente decidiu o que quer Brad. Aí é onde mora o risco da máquina, viu, Brad? Cuidado, a galera, Adriano, toda essa galera. Cuidado, porque pode morar um risco aí. E esse risco, ele existe, né? Então, tenha cuidado, porque máquina é máquina. Mas vamos ver o que é que vai dar. Laércio Bonfim, boa sorte pra você. Laércio Bonfim, que não, pra mim, no meu ponto de vista, nem fede nem cheira, é um cara que ele tem extremamente um carinho, um amor, né, pro Bolsonaro, né? Ele se manifesta sozinho, ninguém bota, ele, eu sou. E aí, Brad, que não é besta, Brad é um cara que nunca se declarou que é de esquerda, de direita, nem de extrema, de porra nenhuma. Ele, não, calma aí, eu quero um cara desse, o cara dele vem somar. Esse menininho é um menininho esperto, esse Brad, viu? Cuidado, viu, bebezão? Cuidado que eles não vão brincar, rapaz. Vocês são espertos. Mas Eduardo Brad não fica atrás. É muito esperto também. E pode vir aí, né, uma briga gigante de pessoas inteligentes, que com certeza aquele que tiver melhor estratégia leva o governo do estado do Maranhão. Nossa, vai ter música. Quem é que tá aí?

Pronto, meu povo! Tem aqui o Rotinaldo. Tadeu, um forte abraço pra você, viu, querido? E toda a galera boa participando, a Gardênia. Ai, que bom que você está bem, eu tô ótimo, graças a Deus. É, quero uma música. Pronto. Qual a música? Amado Batista. Olha, acertou, Donato. Olha. Vixe, Donato, até a última. Então, a mesma música que vai pra minha amiga Gardênia é a mesma que vai pra o Valdeci, né, do Arapari. Ele que manda para Rila. Rila, será que é a Rila que eu tô pensando? É na Reatuba? É? Ah, bicho, vai sem reto, garimpeiro do Paraguai. Um forte abraço pra tu. Deve estar na água, lá pertinho do rádio, tomando aquele café com aquela farinha gostosa. Tem um café gostoso.

festas no interior, né? Eu lembro que quando a gente tá no interior mesmo, interior que eu digo quando o cara não tem padaria perto, quando não tem supermercado, né? Que o café de manhã, todos os dias o café da manhã, tem gente, nem quer ir pra interior. Eu que não quero ir pra interior, seu peste. Interior que é coisa boa, rapaz. Não fale mal de interior perto de mim, não. Pois é, eu nasci no interior, eu gosto do interior, não tenho, hoje, graças a Deus, meu tempo é bem corrido, mas é muito gostoso você estar no interior. Somente quando você não tem pão, aí você tem que tomar café com farinha, né? Ou tapioca, ou bolo, enfim, tá bom? Ou uma farofa de ovo. É isso, cara. Caba macho. Isso que faz o caba macho. Né? É. Aí uma mulher disse assim uma vez, porra, hoje eu fico olhando na cidade, um bando de desgraça de homem. Os caras bonitos, velho, tudo com sacola de pau. Aí, tu vai pra onde? Eu fui comprar pães. Comprar pães. No interior, o cara come farofa de carne, rapaz. Mas quando é de noite, meu amigo, olha a escala de menino. Rapaz, a mulher se reclama demais, Leonardo. Que vão pra fé, Leonardo. Pô, tu é doido, senhor. Olha aqui, vai a última de hoje. Gente, nunca maltrate alguém quando estiver subindo, que um dia pode encontrá-la. Quando estiveres descendo. A última de hoje. Valeu, gente. Amanhã nós estamos aqui.

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1: Rádio Cidade de Vitória informa a hora certa.
2: 8 horas. Repita, 8 horas.
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0: Concedei-nos, Senhor, a serenidade necessária para aceitar as coisas que não podemos modificar. Coragem, Senhor, para modificar as que podemos e sabedoria para distinguir umas das outras. Olá, meus irmãos. Olá, minhas irmãs. Carinhosamente, bom dia. Hoje, segunda-feira, é com as graças de Deus e a luz do Divino Espírito Santo que a partir de agora passamos a apresentar o programa Uma Luz em Sua Vida. O programa Uma Luz em Sua Vida é um programa espírita e aconselhativo que tem como principal objetivo levar até você uma mensagem de fé, uma mensagem de esperança, uma ajuda espiritual, principalmente aos menos favorecidos pela sorte. Este programa tem a criação, produção e apresentação desse médium vidente que aqui vos fala, o Pai Márcio de Oxalá, o maior conselheiro espiritual do Brasil, diretamente de Cruz das Almas, na Bahia, aqui para a cidade de Vitória do Mearim. E eu quero começar o nosso programa de hoje abraçando a cada um de vocês, meus irmãos, minhas irmãs, mandando o nosso bom dia, as nossas energias positivas a você que mora aqui na cidade de Vitória do Mearim, a você que mora no campo e nos escuta, a você que mora nas cidades e localidades circunvizinhas e sintonizam essa emissora. Queremos começar o nosso programa abraçando a cada um de vocês e mandando o nosso bom dia e as nossas energias positivas. 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
1: Olá, mestre, venho aqui dar meu depoimento de agradecimento ao senhor, né? Mestre, eu sofria de epilepsia desde criança e sofria com muitos ataques e tomava muita medicação. E eu tinha muito medo de andar sozinho na rua, pois sempre que eu saía eu sofria com esses ataques e ficava tendo convulsões no meio da rua, assustando o pessoal. Eu cheguei até a ser demitido do meu próprio emprego por causa dos meus ataques. E depois que minha mãe viu o seu programa, te procurou e iniciou o tratamento há 5 meses atrás. E hoje minha vida eu posso dizer que mudou graças ao Senhor. E hoje eu consigo fazer o que nunca pude, conseguir voltar a trabalhar e fazer minhas atividades, voltar à escola também, que eu nunca conseguia ir. Eu só tenho a agradecer ao Senhor, mestre. O Senhor foi um anjo que entrou na minha vida.
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3: Minha prece levai a Jesus, Santa Mãe que nos guia.
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0: E agora, meu irmão ou minha irmã, eu quero falar com você. Está sofrendo aí com o vício da embriaguez, você que está passando por esse constrangimento, perdendo tudo para o mundo dos vícios, ou tem alguém aí no seu convívio familiar que está perdendo tudo para os malditos vícios de embriaguez, vícios em drogas, em jogos, enfim. 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Temos tirado pessoas da sarjeta, pessoas que já tinham perdido tudo para o mundo dos vícios. E hoje, essas pessoas estão inseridas novamente na sociedade porque acreditaram no nosso trabalho, tiveram fé primeiramente em Deus, que é quem pode tudo, e segundo, vieram até a minha pessoa e hoje essas pessoas estão libertas. É só você acompanhar o nosso programa aqui que você escuta dezenas de depoimentos aí de pessoas, né? Que já tinham perdido tudo para os vícios e hoje, graças a Deus, essas pessoas se recuperaram porque acreditaram no nosso trabalho. Muitas das vezes essas pessoas, né, não acreditam, mas outra pessoa do convívio familiar vem até a minha pessoa, traz uma peça de roupa, a data de nascimento, nome completo e através disso podemos agir, fazer um trabalho na vida dessa pessoa, porque abaixo de Deus foi Deus que me deu o dom, a capacidade de poder tirar o vício de qualquer pessoa, qualquer vício que seja, em drogas, em bebidas alcoólicas, em jogos, de qualquer pessoa em cima da terra. E essa pessoa, como eu já disse aqui, não precisa nem vir me procurar. Basta que alguém do convívio familiar acredite e dê o primeiro passo em busca da libertação espiritual dessa pessoa. 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
0: Se você, meu amigo ou minha amiga, está sofrendo com uma doença misteriosa, aquela doença na qual você já procurou a medicina e a medicina nada pôde fazer para te ajudar. 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A tua casa já está igual uma farmácia do tanto de medicamento que você já comprou e nada de solucionar o teu caso. 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
2: A salvação da gente, aquela pessoa que tem fé, é falar com você e saber que você é um bom rezador. Desde lá pra cá, que Deus beija todos nós, com vida, saúde e felicidade. Fica com Deus. Até hoje, graças a Deus, no caminho de Jesus, nós somos todos abençoados, somos todos abençoados. E Deus abençoe também, que trabalhe certo, pra Deus lhe ajudar e ajudar todos nós. Que fica com Deus.
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0: Bom, meus amados irmãos e irmãs, ouvintes aqui do nosso programa, agora eu quero convidar você que nos escuta todos os dias a fazermos juntos uma poderosa oração. Você, meu irmão, você, minha irmã, que está aí nos ouvindo, pegue nesse exato momento um copo com água ou uma garrafinha com água, coloque ao lado do seu rádio e faremos juntos uma poderosa oração. Após o término dessa oração, você fará uso dessa água da forma que o seu coração mandar. Se você sente enfermidades por dentro, você tome uns 2-3 goles dessa água. Se você tem algum ferimento, alguma enfermidade por fora, alguma dor, você lave com um pouco dessa água. Você também pode jogar um pouco dessa água nos 4 cantos da sua casa, no seu automóvel, que servirá para espantar qualquer tipo de demanda espiritual, espantar a inveja, o olho gordo. Faça com muita fé, com o seu coração voltado para Deus, sempre com muita fé em Deus, que é quem pode tudo. Irmãos e irmãs, e agora rezemos a poderosa oração de Santa Rita. Oh, poderosa e gloriosa Santa Rita, chamada Santa das Causas Impossíveis, advogada dos casos desesperados, auxiliadora da última hora, refúgio e abrigo da dor que arrasta para o abismo do pecado e da desesperança, com toda a confiança no vosso poder junto ao coração sagrado de Jesus, a vós recorro no caso difícil e imprevisto, que dolorosamente oprime o meu coração. Alcançai a graça que desejo, pois sendo-me necessária, a quero. Apresentada por vós a minha oração, o meu pedido, por vós que sois tão amada por Deus, certamente serei atendido. Dizei a nosso Senhor que me valerei da graça para melhorar a minha vida e os meus costumes, e para cantar na terra e no céu a divina misericórdia. Santa Rita das Causas Impossíveis, intercedei por nós. Amém. E assim, meus amados irmãos e irmãs, finalizamos o nosso programa de hoje, agradecendo pela sua audiência, pela sua companhia. Fiquem todos com Deus e até o nosso próximo encontro com mais uma palavra de fé e esperança. Tchau, tchau.
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0: segunda-feira, dia 8 de junho. Boa semana pra todo mundo, né? Afinal de contas, hoje, primeiro dia da útil da semana, segundona. Depois de um bom fim de semana, estamos por aqui mais uma vez pra te fazer companhia. E formulamos o convite pra que você fique ligado aqui com a gente até meio-dia, viu? Preparamos as melhores atrações pra você se divertir e começar bem o seu dia. Você vai ouvir aqui pela 89,9 o horóscopo do dia, as notícias dos famosos, resumo de novelas, dicas de saúde e muitas outras atrações que a gente preparou com carinho para você, ouvinte cidade, ouvinte mais querido e mais importante do mundo. Você pode mandar mensagem via WhatsApp para pedir música. O WhatsApp é o 992299757. Prazer, eu sou o Luiz e te faço companhia a partir de agora até meio-dia.
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1: 8:42.
0: Repita.
1: 8:42.
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4: É o programa que faz teu coração bater mais forte, musicaliza no comecinho do seu dia. Estamos começando mais uma semana com você, sempre de bem com a vida. Super obrigado a você em qualquer lugarzinho desse lindo e imenso Maranhão, nos ouvindo aí através do seu rádio, na frequência tocante 89,9. Ou em qualquer lugarzinho do planeta, nos ouvindo aí através do aplicativo. Deixa eu conversar aqui com os ouvintes, né? Participando, atender aqui os ouvintes participando aqui da programação. Falar aqui com a Maria Sardinha, tá ali no Capivari. Fala aí, dona Maria Sardinha.
5: Bom dia, Luiz Carlos.
4: Bom dia, bom dia.
5: Você, tô esperando faz hora. Hoje eu quero ouvir é a matuada do Boi Tucum. Bom dia para você, é para você também, Giovanni, para todo mundo que estiver ouvindo, tá?
4: Valeu demais, Maria Sardinha do Capivari, ligada aqui no Bom Dia. Quero curtir aí uma toada legal do Boizinho Tucum. A gente vai rolar aí o Peso Pesado, né? Uma das tradicionais aí do Boizinho Tucum. Deixa eu atender também aqui a Iziane. Iziane tá escutando a gente lá na cidade de Arari. Daqui a pouquinho a gente vai rolar a música que você pediu. Tem também aqui a Vera Lúcia, tá escutando a gente em Igarapé do Meio. Também tá participando aqui do Bom Dia Cidade.

0: Aqui na programação 89,9, são 8h55. Bom dia, bom dia. Tá ligando o rádio agora aqui na Estação do Sucesso. Seja bem-vindo. 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
0: Os sites maranhenses, né? O G1 e o imirante.com, ambos da Globo, né? Estão noticiando aqui a tragédia que aconteceu no fim de semana, na madrugada deste domingo aqui na cidade de Vitória, né? Vitimando aí 4 pessoas. O Imirante está noticiando, né, que a colisão foi frontal e aconteceu por volta das 2h20 deste domingo. As vítimas do acidente entre motos na BR-222 foram identificadas como Robert Adrian Vale Lima, de 25 anos, o Ávila Marinho Garros, de 42, Josiel de Almeida Pereira, de 40, e Antônio Marcos Garros, de 51 anos. Todos morreram ainda no local. Segundo informações da Polícia Militar, uma moto preta seguia pela rodovia no sentido Vitória do Mearim. E no sentido contrário, trafegava uma outra moto. Equipes policiais foram acionadas e se deslocaram até o trecho da BR-222. E ao chegar ao local, a guarnição constatou a gravidade do acidente. Iniciou o isolamento da área para preservar o perímetro, né, dos veículos envolvidos. As causas do acidente ainda vão ser investigadas. Foi esse trágico acidente que vitimou as 4 pessoas aqui na cidade de Vitória neste domingo, né? A cidade está em choque ainda. Isso é notícia aqui no imirante.com e no g1.com. 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Agora são 8h58.

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1: 9:01.
2: Repita.
1: 9:01.
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8: 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Temperatura no momento, 29 graus aqui na cidade de Vitória do Mearim, na região da Baixada Maranhense. Já já tem música boa para rolar aqui no programa. Deixa eu atender aqui o ouvinte, mas antes vamos conferir aqui o horóscopo do dia. Vamos começar então com o Áries. O silêncio trará pista que a pressa não estava deixando aparecer. A sorte estará em não tentar vestir uma postura firme quando tudo por dentro pode pausar. Pede pausa, aliás. Proteja sua energia antes do próximo passo. Alô, alô, Touro. Um convite, conversa ou presença em determinado ambiente mostrará que algum que algumas formas de pertencimento já não combinam com você. Uma abertura fértil aparecerá, feita de trocas mais próximas do seu futuro, viu? Alô, alô, gêmeos, sua imagem externa ficará mais sensível. Responsabilidades, entregas ou expectativas públicas tocarão uma parte sua que ainda precisa ser cuidado, viu? Precisa de cuidado. Evite compensar vulnerabilidade com explicações demais. Gêmeos, para touros, muito bom dia. Daqui um pouquinho a vez do pessoal de Câncer, Leão e Virgem.
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8: Não tem para ninguém, viu? Amanhã é nossa. Vamos destacar mais música e mais participações aqui no Bom Dia Cidade. Daqui um pouquinho tem o hino aqui com o Padre Marcelo. Vai rolar aqui para atender rapidinho aqui a participação da Rosângela, tá lá em Muquila, povoado de Arari, tá ligadinho aqui no Bom Dia Cidade, super obrigado, viu? Muito bom dia. Deixa eu então, tem mais ouvinte participando aqui com a gente, é o Namídia, fala aí Namídia.
9: Bom dia, Luiz Carlos, é Namídia, aqui de Arari. Queria que você rolasse aí a música de Gildear Marques, principalmente Pessoa. Bom dia, garoto.
8: Legal, Namídia, já a gente vai rolar a música que você pediu, super abraço, obrigado demais pela companhia, agora são

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1: 9:18.
2: Repita.
1: 9:18.
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4: Segunda-feira, 8 de junho de 2026. Este é o Giro de Notícias. Eu sou Norberto Notari e você acompanha os destaques do momento. A Polícia Federal e a Procuradoria-Geral da República devem decidir nesta semana se dão continuidade às negociações para um acordo de colaboração premiada com o empresário Daniel Vorcaro, ex-controlador do Banco Master. Nos bastidores, fala-se sobre um material mais consistente na proposta atual. A 30ª edição da Parada do Orgulho LGBT levou uma multidão para a Avenida Paulista, em São Paulo, neste domingo. A programação incluiu show de artistas como Pabllo Vittar, Glória Groove e Melody. Com o lema "A Rua Convoca e a Urna Confirma", o evento celebrou a importância das ruas como espaço de mobilização em defesa da diversidade de orientações sexuais e de identidades de gênero. O evento, inclusive, contou com presença de representantes políticos. Um forte terremoto de magnitude 7.8 atingiu o sul das Filipinas na manhã de hoje, deixando mortos e feridos. O tremor ainda culminou em alertas de tsunami em diversos países, incluindo a Indonésia. As autoridades realizam o trabalho de resgate neste momento. Com mais de 50% das urnas eleitorais apuradas, a candidata de direita Keiko Fujimori continua à frente na apuração dos votos no segundo turno da eleição presidencial do Peru. As autoridades eleitorais apontavam que ela marcava 52,72% dos votos válidos no fim da noite deste domingo. O Irã culpou os Estados Unidos pela recente troca de ataques com Israel e que as ações israelenses não podem ser dissociadas das políticas americanas. A declaração foi feita pelo porta-voz do Ministério das Relações Exteriores, Ismael Bagai, nesta segunda. A França faz seu último teste para a Copa do Mundo nesta segunda, uma das favoritas na edição deste ano. A equipe enfrenta a Irlanda do Norte em amistoso. Na primeira partida preparatória, o time perdeu para a Costa do Marfim por 2-1 e gerou preocupação.
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5: 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Muito bem, agora são 9:21. Pessoal participando aqui do Bom Dia Cidade através aí do WhatsApp 992299757. Mandar um alô aqui para Euziane, né? Tá escutando a gente aí na cidade de Arari. É, exatamente. Euziane, na verdade. Euziane Soares está querendo ouvir aí Preto no Branco. Ninguém Explica Deus, é uma música evangélica que vamos ouvir já já. Tem música aqui também para atender a Lourdes. Alô, Lourdes, está em Conceição do Lago Açu, também está participando aqui com a gente. Fátima está escutando a gente lá em Olinda Nova, também está participando aqui do Bom Dia Cidade. Legal, deixa então rolar as músicas solicitadas aqui na programação.

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1: 9:30.
2: Repita.
1: 9:30.
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6: Este é o canal do sucesso e nós estamos lhes apresentando Bom Dia Cidade. A hora certinha oficial do Brasil, 9:36. Muito bom dia para você. Participações aqui através do WhatsApp 992-29-9757. Já o horóscopo do dia volta com a previsão astral pro pessoal de Câncer, Leão e Virgem. Mas antes, vamos curtir música, né? Tem sucesso para rolar aqui na programação. Vai rolar música aqui para Paula, tá ligada com a gente ali na cidade de Viana. Música aqui também para Gilmara, tá escutando a gente ali no bairro Puraqueú, Vitória do

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1: 9:46.
2: Repita.
1: 9:46.
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5: Paris, 8 de junho de 2026. Vamos aos destaques do noticiário internacional desta segunda-feira. Irã e Israel voltam a se atacar com mísseis pela primeira vez desde o cessar-fogo decretado em abril. Desde a noite de domingo, o Irã disparou 6 salvas de mísseis com

0: Jerusalém amanheceu sob o som de explosões e sirenes, as escolas foram fechadas em todo o país e o exército israelense permanece em estado de alerta elevado. O presidente americano Donald Trump afirma que Israel e Irã devem interromper imediatamente os ataques. Enquanto chefe de Estado do Vaticano, o Papa Leão XIV fez um discurso histórico e inédito na manhã desta segunda-feira no Congresso Espanhol em Madrid, diante de deputados, senadores, magistrados e do primeiro-ministro Pedro Sánchez. Ele pediu a proteção da vida de sua concepção até a morte, reforçando uma posição contrária ao aborto. O Papa também defendeu a acolhida respeitosa e a possibilidade real de integração dos imigrantes. À tarde, Leão XIV se encontrará nessa visita à Espanha com vítimas de abuso sexual dentro da igreja, em meio a críticas de associações de vítimas que denunciam sua exclusão de encontros importantes do pontífice. O resultado da eleição presidencial no Peru segue indefinido nesta segunda-feira, com 91% dos votos apurados. A candidata de extrema-direita, Keiko Fujimori, filha do ex-ditador Alberto Fujimori, liderava com uma pequena margem, com cerca de 50,5% dos votos. O candidato de esquerda, Roberto Sánchez, aparece com 49,5%. Na Armênia, o partido do primeiro-ministro Nikol Pashinyan conquista ampla vitória nas eleições legislativas de domingo. Segundo resultados ainda parciais, a sigla governista Contrato Civil obteve quase 50% dos votos contra 23% para a Aliança Armênia Forte pró-Russa. A votação é vista como um teste para a reorientação da política e a reaproximação de Yerevan com a União Europeia e os Estados Unidos. Forte terremoto atinge as Filipinas e deixa ao menos 15 mortos e cerca de 129 feridos. O tremor provocou o desabamento de diversos prédios da região e acionou um alerta tsunami no Pacífico. De Paris, Adriana Brandão, da Rádio França Internacional, em parceria com a agência Rádio Web.
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0: 10 minutinhos para as 9, não, para as 10, né? 10 para as 10, Vitória do Mearim, no Maranhão. Bom dia, cidade, aqui pela Rádio Cidade de Vitória. 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Atenção para este convite, o Sindicato dos Trabalhadores Rurais, Agricultores e Agricultoras Familiares de Vitória do Mearim está convidando aí aposentados, aposentadas, pensionistas que têm descontos em seus benefícios feitos pelos bancos, tais como cesta básica, seguro de vida, cartão de crédito, auxílio funerário e outros. Convidando aí a todos a comparecerem nesta terça-feira, dia 9 de junho, a partir das 14h, na sede do sindicato, na Praça Cônego Eliude Nunes Arouche, número 10, no centro da cidade de Vitória, para conversar, né, com o advogado, o doutor Roberto, com o objetivo de recuperar os valores descontados indevidamente dos seus benefícios previdenciários. Atenciosamente, presidente do Sindicato dos Trabalhadores, Moisés Mendes. É terça-feira, dia 9, viu? É amanhã, então, os aposentados e pensionistas, pessoal que teve aí os seus descontos indevidos aí nos seus benefícios, procurar então o sindicato aí, o advogado vai estar lá para dar orientação. É amanhã então, tá bom? Rádio Cidade Vitória informando, agora são 9h52, bom dia.
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0: Vai dar aqui um alô pra Hillary, tá ligada com a gente lá em Anajatuba, lá em Morro do Alexandre, tá querendo ouvir aí o som do Pablo.

0: Já a gente vai rolar. Tem música aqui também para Sergiane. Alô, Sergiane, tá em Anajatuba também, tá participando aqui do Bom Dia. Mais um ouvinte aqui de Anajatuba. Super bom dia, obrigado demais pela sintonia. Música aqui também para Cristiane de Coque Vitória do Mearim. Alô, Raimunda. Raimunda tá escutando a gente ali em Vila Nova, também tá participando aqui do Bom Dia.
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2: 9:59.
3: Repita.
2: 9:59.
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7: Rádio Cidade Vitória, 10 horas e 6 minutos, muito bom dia, estamos de volta com Bom Dia Cidade, destacando agora previsões astrais, pessoal de Câncer, Leão e Virgens, Libra, Escorpião e Sagitário. Vamos lá, alô, Câncer, uma ideia ganhará respiro, né, por meio de uma leitura, conversa ou vontade de atravessar uma questão que parecia distante. A expansão exigirá que você aceite novas versões de si, sem precisar justificar. Alô, Leão, uma questão emocional mostrará a distância entre o que você mostra e o que realmente sente. Reconheça onde há medo, desejo ou dependência para que a confiança passe a ganhar um novo tipo de força. Virgem, uma relação encontrará um tom mais doce, impactando a forma como você se apresenta, se defende ou tenta manter tudo bem resolvido. A delicadeza que cura será aquela capaz de acolher imperfeições. Alô, alô, Libra, decisões práticas trarão ordem ao que vinha se acumulando como ruído, atrasou o desgaste, né? A rotina ganhará leveza ao traduzir sensações em providências simples. Fale com clareza sobre seus limites. Escorpião, um desejo pedirá espaço, mesmo sem chegar totalmente pronto. A vontade de criar, amar ou se envolver carregará também questionamentos. Aquilo que alegra o que sua alma merece, né? Sua alma merece tempo e paciência, viu? Alô, alô, Sagitário, a base emocional revelará necessidade de abrigo. Um detalhe doméstico, memória ou conversa íntima reposicionará seu centro. Cuide de suas raízes para que a liberdade seja escolha e não apenas fuga, viu? Sagitário, para Libra, para Escorpião, para Câncer, para Leão, para Virgem, muito bom dia. Daqui um pouquinho a vez do pessoal de Capricórnio, Aquário e Peixes. 10:08, bom dia, bom dia. Pessoal, participando aqui através do WhatsApp 992299757. Tem música aqui. Deixa eu ver aqui mais participações no programa. Tem Carliane. Carliane está escutando a gente ali na cidade de Itapecurumirim. Também está participando aqui do nosso programa. Vai rolar música aqui também para o Pedro. Alô, Pedro, está escutando a gente lá em Anajatuba.

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1: 10 horas e 14 minutos.
2: Repita.
1: 10 horas e 14 minutos.
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4: As inscrições para a categoria de produtora rural da 9ª edição do Prêmio Mulheres do Agro foram prorrogadas. Agora, mulheres de todo o Brasil têm até o dia 17 de junho para participar. A iniciativa é promovida pela Bayer em parceria com a ABAG, Associação Brasileira do Agronegócio. A premiação reconhece lideranças femininas que se destacam na gestão de propriedades rurais e colaboram para o desenvolvimento do setor no Brasil. Daniela Barros, diretora de comunicação da Divisão Agrícola da Bayer no Brasil, comenta a importância da iniciativa.
5: O Prêmio Mulheres do Agro reforça o compromisso da Bayer em reconhecer o protagonismo das mulheres que já contribuem diariamente para um agronegócio mais inclusivo e inovador. A prorrogação das inscrições é uma oportunidade para que ainda mais produtoras rurais possam participar e compartilhar suas histórias de sucesso.
4: A cerimônia de premiação será realizada no segundo semestre em São Paulo e vai conhecer 9 produtoras rurais e uma pesquisadora.
5: Nós queremos conhecer ainda mais histórias inspiradoras, dar visibilidade para essas trajetórias e fortalecer a conexão entre mulheres que fazem a diferença no campo.
4: Para mais informações e garantir sua inscrição, acesse o site oficial prêmiomulheresdoagro.com.br.
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6: Agora são 10 horas e 16 minutos, de volta com Bom Dia Cidade, aqui pela Rádio Cidade de Vitória. 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Olha, atenção para este aviso. O Sindicato dos Trabalhadores Rurais, Agricultores e Agricultoras Familiares de Vitória está convidando aí aposentados, aposentadas, pensionistas, né, que tiveram descontos em seus benefícios feitos pelos bancos, tais como cesta básica, seguro de vida, cartão de crédito, auxílio funerário e outros. Convidando aí a todos a comparecerem nesta terça-feira, dia 9, do Sindicato dos Trabalhadores Rurais, e aqui na Praça Cônego Nunes Aroche, né, número 10, no centro da cidade de Vitória, para conversar aí com o advogado, Dr. Roberto, com o objetivo de recuperar os valores descontados independentemente dos seus benefícios, aliás, indevidamente dos seus benefícios previdenciários. Atenciosamente, Moisés Mendes. 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
6: Mandar aqui um alô pro meu amigo Dominguinhos Boliviano, tá ligado com a gente ali em Cantagalo, Conceição do Lago Açu. Tá querendo curtir aí o som da Diana pra matar a saudade, né? Muito obrigado, viu, meu amigo? Grande boliviano, gente boa, ligado aí sempre na programação. Lá em Piraí, Matinha, Dona Fátima tá ligada com a gente, muito bom dia pra ela e toda a família sempre nos ouvindo. Super abraço, valeu demais pela sintonia.

Tem bom dia, Cidade no Ar, pra você, 10h25 agora. Deixa eu mandar aqui um alô pra Isabel, tá escutando a gente ali em Cachoeira Viana, tá querendo ouvir aí o Silvan Santos, caminhoneiro abençoado. Tá oferecido aqui pra toda a família e amigos lá de Cachoeira Viana. Valeu, dona Isabel, muito bom dia. Tá rolando então o Silvan Santos.

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2: 10 horas e 30 minutos.
3: Repita:
2: 10 horas e 30 minutos.
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8: 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Agora a previsão astral para fechar o horóscopo desta segunda-feira. O pessoal de Capricórnio, Aquário e Peixes, conferindo com a gente o que os astros têm a dizer para esta segundona. Alô, alô Capricórnio, a palavra certa, né? As palavras ou a palavra certa atravessará pontos que pareciam confusos, especialmente em conversas próximas ou decisões de que dependem de tom. O entendimento aparecerá quando sensibilidade e precisão trabalham juntos. Aquário, vamos lá, Aquário, uma escolha ligada ao conforto ou segurança irá mostrar se você ainda se contenta com pouco, porque por questões de independência. Haverá uma brecha para receber. O que nutre também pode fazer parte da sua liberdade. Vamos lá, peixes. Alô, alô, peixes. Sua presença estará mais forte mesmo se você tentar suavizar. Sentimentos, vontades e intuições irão atravessar gestos simples. Mova-se a partir do que você sente, sem absorver demais o conforto do outro, tá bom, peixes? Para peixes, para aquário, para capricórnio, muito bom dia. Amanhã, novamente aqui dentro do Bom Dia, você confere mais uma vez a previsão para o seu signo. Vamos trazer uma toada, né? Afinal de contas, nós estamos no mês de junho, é tempo de muita festa por aí, bumba, boi, danças, né? É, exatamente, muitas apresentações é quando a cultura maranhense fica bem mais evidente, né? Festa para tudo quanto é lado aí, principalmente na Grande Ilha, né? E aqui no interior é pouco diferente, né? É pouco diferente. Nos povoados, na cidade, tem os arraiais. Enfim, é uma festa só o mês de junho, bacana. Deixa eu mandar aqui um alô para a dona Isabel, tá escutando a gente lá no Arariaçu. Ela que está oferecendo aqui para todos lá de Arariaçu e todos os amigos de Arari o boi de axixá que a gente vai rolar agora. Bela mocidade. Vai rolar também aqui para Cristiane, tá escutando a gente aqui no Bairro Novo, em Vitória do Mearim. Alô, Marcos Vinícius, tá nos ouvindo ali na cidade de Bela Vista, do Maranhão, também tá participando aqui da programação. Daqui a pouquinho a gente vai rolar a música que você

às 12 horas, até o meio-dia. A gente vai ficar por aqui, te atendendo aqui através do WhatsApp. Se você estiver a fim de participar, é só mandar mensagem via o WhatsApp aí, o 992-29-9757. Tô espiratando aqui a vida dos famosos e descobri que a popstar Taylor Swift Smith agora ostenta título de cantora mais rica do planeta, acumulando uma fortuna estimada em 2 milhões de dólares, cerca de 10,3 milhões de reais no câmbio atual. A notícia, né, que emerge da prestigiada lista Icons Class 50 da Forbes, divulgada na última quinta-feira, dia 4, não apenas celebra um feito financeiro, mas também solidifica a artista como uma força inesgotável no cenário global. Tá com moral aí, viu, a Taylor. Sua ascensão, impulsionada por escolhas estratégicas e um talento inegável, define os parâmetros de sucesso na indústria. A jornada de Taylor Swift Smith rumo ao bilionariatário foi movimentada por uma combinação astuta de performance épica e controle criativo, né? Com a turnê The Eras Tour, se consolidou como fenômeno global em 2024, não só por sua grandiosidade artística, mas também por sua capacidade de gerar receita, viu? Pois é, o espetáculo, que já é considerado a turnê mais lucrativa da história, com impressionantes 2,2 milhões de dólares arrecadados, foi o motor principal que impulsionou ao status, né, de bilionária pela primeira vez. Mas o domínio financeiro de Sue Smith vai além dos palcos. Um movimento decisivo e audacioso da artista foi a retomada de seu catálogo musical em 2025, né? Isso, a recompra das gravações originais de suas músicas, né, representou aí um investimento significativo, estimado em 360 milhões de dólares, mas garantiu a ela controle total sobre sua obra. Por aqui a gente fala dos famosos, deixa você inteirado dos fatos. Daqui a pouquinho tem dicas de saúde e ainda hoje você vai conferir com a gente aqui o resumo de novelas. Faltam 10 para as 11.

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1: 11 horas e 1 minuto.
2: Repita.
1: 11 horas e 1 minuto.
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4: O contraste de temperatura continua no nordeste do Brasil ao longo desta semana. Isso acontece porque temos a presença de uma massa de ar seco atuando no interior do Brasil, que influencia o tempo, especialmente no interior do Maranhão, do Piauí, no Ceará também, em grande parte aí do estado da Bahia. Então, nestas áreas, nós temos a presença do sol, pouca chance de chuva, temperaturas muito elevadas e alto risco de queimadas. A máxima passa facilmente aí dos 33, 34 graus. Só a nível de comparação, a cidade de Balsas, no sul do Maranhão, pode registrar máximas em torno de 36 graus ao longo desta semana. Enquanto isso, nas áreas litorâneas, tem uma circulação de ventos úmidos do mar, tem áreas de instabilidade e há expectativa de chuvas ao longo dos próximos dias. Chuvas isoladas, mas que podem acontecer a qualquer momento, e as temperaturas nas áreas litorâneas ao longo desta semana não ficam tão elevadas justamente porque há expectativa de chuva. Em Salvador, a máxima nestes próximos dias vai ficar em torno de 28, 29 graus. No Recife faz algo em torno de 30 no período da tarde e em Fortaleza, com potencial de chuvas a qualquer momento, principalmente neste início de semana, a máxima vai ficar em torno de 30 graus. Maria Clara Sasaki, da Tempo OK Meteorologia, em parceria com a agência Rádio Web.

Macena. Agora são 11h13. Rádio Cidade Vitória, bom dia, cidade do ar pra você. Clima de alto astral e muita música até meio-dia. Muito obrigado pela audiência, viu? Que bom começar a semana com você. Obrigado demais pela companhia, você que prefere começar aí o dia com a gente. Temperatura no momento 30 graus aqui na Cidade Vitória. Hoje a temperatura máxima prevista é de 34 graus. A previsão de que faça muito calor, né? A sensação térmica bem mais alta, né? Do que os 34 graus previstos para esta segunda-feira aqui na região da Baixada Maranhense, na cidade de Vitória. Olha a música aqui para Muniz, tá ligada com a gente lá em Arari. Tá querendo curtir aí o Alanzinho, Natanzinho, aliás. A gente vai rolar já aqui na programação. Vai rolar música aqui também pro Marcos. O Marcão tá ouvindo a gente aí na cidade de Miranda. Tem também aqui o Natan, tá escutando a gente lá em Colombo, Itapecurumirim.

Bom, Zé Felipe, meu grito de amor, agora são 10h20, Vitória do Mearim no Maranhão, sintoniza a Rádio Cidade de Vitória. Olha, deixa eu dar uma informação aqui importante para você. A acusada, né, de matar duas crianças com ovo de Páscoa envenenado no Maranhão será julgada dia 22 de junho. É, gente, dia 22 agora. É, Jordélia Pereira Barbosa, acusada de envenenar uma família com ovo de Páscoa em abril de 2025, vai a júri popular no dia 22 de junho pelo assassinato das duas crianças e pela tentativa de homicídio contra a mãe delas. A informação é do Ministério Público do Maranhão, em Imperatriz. Presa desde 17 de abril do ano passado, 2025, em São Luís, ela é apontada como responsável pelas mortes dos irmãos Luiz Fernando, de 7, e Evelyn Rocha Silva, de 13, além de tentar matar Miriam Lira, mãe das vítimas, que também consumiu o doce e sobreviveu. Apesar da repercussão nacional e internacional do caso, Jordélia Pereira Barbosa, apontada pela polícia e acusada pelo Ministério Público do Maranhão de ser autora do envenenamento, ainda não havia sido levada a júri, né? A julgamento. É, o Tribunal de Justiça do Maranhão aceitou a denúncia, né? Em setembro do mesmo ano, decidiu que ela deveria ir a júri popular. O julgamento, porém, ainda não aconteceu porque a defesa recorreu da decisão. A Corregedoria Geral da Justiça do Maranhão informou que o recurso foi apresentado em setembro de 2025, depois da decisão que determinou o envio, né, do caso a júri. E os autos foram encaminhados no dia 30 do mesmo mês, mas o processo ainda está em análise no Tribunal de Justiça. Na prática, a defesa tenta reverter a decisão que levou a acusada a júri. Entre os pedidos estão a anulação da decisão, a retirada do caso do júri ou a mudança, né, da classificação do crime. O caso ainda aguarda julgamento por estar sob segredo de justiça, tá? Rádio Cidade Vitória, deixando você bem informado. Agora são 11h22. 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

Muito bem, um clássico aí da toada maranhense, né? Do Bumba Boi, isso, Altar de São João, Rogério do Maranhão, essa é boa, né? São 11 horas e 27 minutos. Seguinte, olha, Neymar Júnior passa por mudança radical às vésperas da Copa, conseguiu piorar. Caramba, rapaz, não é possível que o Neymar não vai conseguir jogar, mano. Às vésperas da Copa do Mundo, né, 2026, Neymar decidiu mudar completamente seu estilo visual antes, né, de iniciar a busca pelos títulos da Copa. Então, nesse caso aqui não tem nada a ver com a situação física, né? A nova imagem do principal jogador da seleção brasileira perdeu milhares de debates, né? Rendeu milhares de debates aí e tomou conta aí das redes sociais. A princípio, a transformação ficou sob a responsabilidade do especialista Wagner Tenório, né, que cuida aí das madeixas do atleta há mais de uma década. Ao exibir o novo design em seu perfil no Instagram, o cabeleireiro explicou que o trabalho envolve técnicas profundas de bem-estar. Mas o brasileiro quer saber mesmo, é do futebol, viu, Neymar? Se vai dar para jogar ou não, né? O cabelo

0: Esse aí é outro detalhe, né? Cara, ainda bem que o seu cabelo é bom, viu? Viu, Neymar? Porque parece que o futebol tá bem difícil para ele. O jogador de futebol surgiu com o cabelo bem mais claro e adotou um corte diferente do que vinha exibindo nos últimos meses. No entanto, a inovação estética não agradou a todos os usuários na web e abriu margem para piadas pesadas em diversas plataformas. Rádio Cidade Vitória, 11:28. O recado agora é com Luan Santana e Léo Foguete. Dona.
1: Luan Santana e Léo Foguete.

0: faz barulho, vai. Muito obrigado, São Paulo.
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2: 11 horas e 32 minutos.
3: Repita.
2: 11 horas e 32 minutos.
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5: O mercado financeiro aumentou a projeção de juros para 13,5% em 2026. O Banco Central divulgou nesta segunda-feira uma nova edição do Boletim Focus. A expectativa para a inflação também segue em alta. Agora, os analistas consultados preveem que o índice termine o ano em 5,11%. Semana passada era de 5,09%. Já são 13 semanas seguidas de reajuste desde que Estados Unidos e Israel começaram a atacar o Irã. Enquanto a inflação segue pressionada, espera-se que o corte da taxa básica de juros seja mais curto, saindo dos atuais 14,5% ao ano para 13,5% ao ano. Vale lembrar que em fevereiro, antes do conflito, as projeções vinham caindo e estavam em 12%. No entanto, o crescimento econômico pode ser mais forte, de 1,91%. São 3 semanas em que a previsão melhora. Enquanto isso, a projeção para o valor do dólar caiu novamente e pode fechar em R$ 5,15 no fim do ano. Da Rádio Nacional em Brasília, Gabriel Brum.
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0: Luísa, aqui no nosso Bom Dia Cidade. Agora são 11h37. Estamos, Luísa, apresentando Bom Dia Cidade aqui pela Rádio Cidade de Vitória. A música não para, já já a gente traz mais sucesso aqui para você. Já estamos aí na última meia hora do nosso programa de hoje. Vamos agora ao nosso Dica de Saúde, né? Exatamente. Nosso assunto hoje, difícil lembrar o que leu? Veja aí algumas técnicas para boa memorização. Vamos ver, vamos às técnicas, vamos falar sobre isso, né? Sobre memória. Tem gente que é muito esquecida, né? Aqui algumas técnicas aqui que a gente vai destacar para você agora. A leitura é uma das formas mais eficientes, viu, de adquirir conhecimento. O desafio começa depois de encerrar o último parágrafo. Porque algumas informações ficam gravadas para nós por anos, né? Enquanto outras desaparecem em poucos dias. Interessante isso aqui, né? A resposta está menos na capacidade de memória e mais na forma como o cérebro processa, organiza e recupera as informações. Felizmente, algumas estratégias simples podem aumentar aí a retenção do seu do que foi lido. Vamos agora às dicas, né? Conferir aqui algumas dicas recomendadas aí pela California Sketch Universitar para transformar a leitura em aprendizado duradouro. Vamos entender então. Primeiro, né? A primeira técnica, entender o contexto da obra, né? Conhecer o que é o autor, em que época o livro foi escrito e quais eram as circunstâncias culturais, sociais e políticas daquele período ajuda a criar conexões mais profundas com o conteúdo, viu? Quanto mais referência o cérebro encontrar para relacionar uma informação, maiores são as chances delas serem armazenadas. 2. Leia com objetivo definido, viu? Ter clareza sobre o que se busca aprender direciona a atenção para os pontos mais relevantes do texto. Relacionar o conteúdo com situações da própria vida também favorece a retenção, já que o cérebro tende a priorizar informações consideradas úteis ou significativas. Dica 3. Faça anotações. Tomar notas aí durante ou após a leitura estimula o processamento mais ativo das informações. Destacar trechos importantes, resumir ideias centrais e registrar reflexões ajuda a reforçar aí o circuito neural, circuitos neurais, né, envolvidos na aprendizagem. 4. Reserve um tempo para refletir. Ler não é apenas observar conteúdo. Refletir sobre o que foi aprendido, relacionado às novas informações, a conhecimentos e prévios e experiências pessoais contribuem para consolidar as memórias e facilitar a sua recuperação no futuro. 5. Aposte na associação e na repetição. O cérebro aprende melhor quando estabelece conexões. Associar conceitos novos e conhecimentos já existentes e revisitar periodicamente os pontos principais fortalece a memória a longo prazo. A repetição, quando feita de forma espaçada, é uma das estratégias mais eficazes para evitar o esquecimento. 6. Crie imagens mentais. Transformar ideias abstratas em cenas de diagramas ou representações visuais ajuda a organizar melhor as informações. Agrupar conteúdos semelhantes em blocos visuais também facilita a recuperação posterior dessas memórias. E por último, reescreva com suas próprias palavras. Dividir a leitura em partes menores e explicar cada trecho com uma linguagem própria é uma forma eficiente de verificar a compreensão e fortalecer o aprendizado. O processo obriga o cérebro a reorganizar a informação, tornando-as mais fácil de lembrar. Tá aí, então, foram 7 dicas legais aí para que o seu conteúdo lido seja preservado. Que você consiga ter absorvido, né, direitinho o que você leu, que fique na memória. São as técnicas que a gente falou para você aqui. 11h42, dicas de saúde aqui no Bom Dia.
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com o programa Bom Dia Cidade, Melô de Mariola, rolando aqui na programação. Vamos conferir agora resumo de novelas, rapidinho aqui. Começamos falando de Nobreza do Amor, novela das 18 horas da Rede Globo. Margarete afirma a Gendal que o rei foi denunciado pela execução de Robert e por sua...

0: Graças, sonda Caetana, a respeito de Ana Maria, a Liga confessa a Tereza que não acredita nas boas intenções de Virgínia. E Graça, Margarete garante a Campel que acredita nas, né, que não se casará até descobrir a verdade sobre a morte de Robert. Diógenes se incomoda com a proximidade entre Ritinha e Aurelinda. Gendal inventa que um súdito de seu reino é o culpado pelo assassinato de Robert. A gente fala agora de Coração Acelerado, novela das 7 da noite da Rede Globo. Nayane devolve a medalha de Cecília para Agrado. Ana Castela se encanta cada vez mais com Gael. Zilá afirma a Ronei que conseguirá tudo o que deseja durante o divórcio de Alaúzinho. Alaúga resgata Valmi da companhia de Adilson. E Irene se preocupa com o amado. Sinara se desespera ao sonhar com romance entre Ronei e Zilá. Agrado se machuca e Janete socorre a filha. Valmi furta o dinheiro da loja. Alaúzinho se planeja para afastar Ronei do Grupo Amaral. Esteban reanima Nayane, que decide convidar Ana Castela para um jantar em sua casa. Todos se surpreendem com a grande revelação de Ronei. É hoje em Coração Acelerado. Já em Quem Ama Cuida, novela das 21h30 da Rede Globo, Ademir tenta convencer Pedro a desistir do processo de Adriana. Adriana convence Otoniel a ficar com o quarto de Arthur. Diná avisa a Pilar que a Adriana foi para a joalheria. Tom pede desculpas a Helenice. Pilar vai até a joalheria e acusa Adriana de ter matado Arthur. Ulisses se sente culpado. Diante da insistência de Fábia, Ulisses mente para a esposa sobre seu paradeiro e diz que está se tratando com um psicólogo. Pedro prepara Adriana para um novo depoimento na delegacia como suspeita. É no capítulo de hoje de Quem Ama Cuida. Deixa eu mandar aqui um alôzinho rapidinho pra Dona Francisca, que tá ligada com a gente lá na cidade de Miranda do Norte, querendo curtir o som do Nenho. Tem música aqui também pra atender a Marcela, tá escutando a gente aqui no Bairro Novo. Tem aqui também a participação do José Antônio, tá ligado com a gente lá em Anajatuba. Bom, fim de papo por hoje, é hora da gente sair de fininho. Bom dia, cidade, tá voltando amanhã a partir das 8h30 para mais, muito mais música e a sua participação também. Um grande abraço a todos, aproveite bem a sua tarde.
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2: Rádio Cidade de Vitória informa a hora certa.
3: 11:59.
4: Repita.
3: 11:59.
5: E reza comigo o Ângelus. Esta grande oração que séculos e séculos a igreja reza a meio-dia e às 6 horas da tarde. Maria está contigo, recebendo esta oração e oferecendo-a a Jesus, seu filho. O anjo do Senhor anunciou a Maria e ela concebeu do Espírito Santo. Ave Maria, cheia de graça, o Senhor é convosco. Bendita sois vós entre as mulheres e bendito o fruto do vosso ventre, Jesus. Santa Maria, Mãe de Deus, rogai por nós, pecadores, agora e na hora de nossa morte. Amém. Eis aqui a serva do Senhor. Faça-se em mim segundo a vossa palavra. Ave Maria, cheia de graça, o Senhor é convosco. Bendita sois vós entre as mulheres, e bendito o fruto do vosso ventre, Jesus. Santa Maria, Mãe de Deus, rogai por nós, pecadores, agora e na hora de nossa morte. Amém. E o Verbo se fez carne e habitou entre nós. Ave Maria, cheia de graça, o Senhor é convosco. Bendita sois vós entre as mulheres, e bendito o fruto do vosso ventre, Jesus. Santa Maria, Mãe de Deus, rogai por nós, pecadores, agora e na hora de nossa morte. Amém. Rogai por nós, Santa Mãe de Deus, para que sejamos dignos das promessas de Cristo. Oremos. Infunde, Senhor, como vos pedimos, a vossa graça em nossas almas, para que nós, que pela anunciação do anjo conhecemos a encarnação de Cristo, vosso Filho, pela sua paixão, morte na cruz, sejamos conduzidos à glória da ressurreição pelo mesmo Cristo, Senhor nosso. Amém.

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2: Meio-dia e 16 minutos.
3: Repita.
2: Meio-dia e 16 minutos.
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5: Nesta edição do Doutor Ajuda, vamos saber mais sobre dor nas costas. O médico ortopedista Dr. Nelson Astur nos fala quando se preocupar com a dor lombar.
6: Olá, ouvintes! A dor lombar afeta cerca de 80% das pessoas em algum momento da vida. Ela pode ser causada por problemas musculares, má postura, esforço físico excessivo ou sedentarismo. Para identificar a gravidade, observe alguns pontos importantes. A dor está localizada na parte baixa das costas e piora com o movimento? Consegue realizar atividades diárias ou está incapacitante? Começou após algum esforço ou sem motivo aparente? Se a dor desce para as pernas com formigamento, pode indicar hérnia de disco. Procure atendimento de emergência se tiver perda de força nas pernas, alteração na sensibilidade da região genital, dificuldade para urinar, febre alta ou dor incapacitante. Para prevenir, mantenha boa postura, pratique exercícios regularmente, evite ficar muito tempo na mesma posição e use técnicas corretas para levantar peso. Se a dor durar mais de 2 semanas, procure um ortopedista ou um reumatologista.
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1: Rádio Cidade de Vitória informa a hora certa.
2: Meio-dia e 30 minutos. Repita. Meio-dia e 30 minutos.
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4: Profissionais brasileiros valorizam mais salários altos, estabilidade e perspectivas de crescimento na carreira do que trabalho remoto e jornada reduzida. É o que revela a pesquisa Retratos da Sociedade Brasileira. Futuro Profissional, divulgado pela Confederação Nacional da Indústria, a CNI. O levantamento investigou quais características os trabalhadores consideram mais importantes para a ocupação que desejam exercer nos próximos 5 anos. Entre os principais diferenciais apontados estão salário mais alto, com 28,7%, estabilidade no emprego, 22,4%, perspectiva de crescimento profissional, com 20,1%, flexibilidade de horário, com 19,3%, possibilidade de trabalhar de casa, home office, 15,9%, e jornada reduzida, com 9,8%. Segundo a especialista em políticas e indústria da CNI, Cláudia Perdigão, fatores tradicionalmente associados à segurança profissional continuam orientando as escolhas dos trabalhadores.
5: Apesar de uma crescente discussão envolvendo alguns benefícios não pecuniários, né, quando nós falamos ali de um home office, de algum teletrabalho, esses elementos mais tradicionais, eles continuam sendo valorizados e orientando o trabalhador na consolidação do seu plano de carreira, do seu plano a mais a médio e longo prazo.
4: A brasileira Gabriela Vale, de 29 anos, representa o perfil identificado pela pesquisa. Em 2024, ela trabalhava remotamente em uma assessoria de comunicação. Em maio deste ano, porém, decidiu trocar o home office por uma vaga presencial com carteira assinada.
6: O salário ele ia ser pouca coisa maior, né, do que eu estava recebendo, mas ele tinha os benefícios do CLT, que para mim são atrativos maravilhosos, mas ele era 100% presencial. Só que ainda assim, pelo fato de ser CLT, de ter os benefícios, de ganhar um pouco mais, eu optei por aceitar essa oportunidade CLT.
4: De acordo com o levantamento, 43% dos brasileiros não sabem dizer em qual profissão estarão trabalhando daqui a 5 anos. A insegurança é ainda maior entre os trabalhadores mais velhos. Segundo Cláudia Perdigão, as rápidas transformações tecnológicas, especialmente o avanço da inteligência artificial, ajudam a explicar esse cenário. Entre os entrevistados que conseguiram projetar o futuro, 13,9% afirmaram que pretendem ter o próprio negócio, principalmente em atividades ligadas ao comércio varejista e ao setor de serviços, como salões de beleza, bares e restaurantes. Reportagem Paloma Custódio, narração Marquesan.
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1: Meio-dia e 46 minutos. Repita. Meio-dia e 46 minutos.
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1: Rádio Cidade de Vitória informa a hora certa.
2: 13 horas. Repita, 13 horas.
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4: Um levantamento da Sociedade Brasileira de Cirurgia Oncológica estima que mais de 63 mil mortes por câncer estejam associadas ao tabagismo. Isso representa quase uma em cada quatro mortes pela doença registradas no Brasil. O estudo considerou 12 tipos de tumores com forte relação com o consumo de cigarro e outros derivados do tabaco. O impacto mais forte aparece nos tumores ligados ao sistema respiratório e ao aparelho digestivo superior. O cirurgião oncológico e presidente da Sociedade Brasileira de Cirurgia Oncológica, Paulo Henrique de Souza Fernandes, explica que o tabagismo continua sendo um dos principais fatores evitáveis ligados ao câncer.
5: Porque seus efeitos se acumulam ao longo de décadas. Muitas pessoas que desenvolvem câncer hoje começaram a fumar há 20, 30 ou até 40 anos. Além disso, o cigarro está relacionado a diversos tipos de câncer, e não apenas ao câncer de pulmão. A boa notícia é que parar de fumar reduz progressivamente o risco, mas os benefícios populacionais aparecem ao longo do tempo. Por isso, a prevenção e o combate ao tabagismo continuam sendo fundamentais para salvar vidas.
4: Outro ponto de preocupação é com relação ao cigarro eletrônico. Esses dispositivos são vendidos muitas vezes com a ideia de serem menos nocivos, mas é preciso atenção porque eles também podem causar dependência e danos à saúde.
5: O maior risco é justamente a falsa impressão de que o cigarro eletrônico é seguro. Ele pode conter nicotina em altas concentrações e diversas substâncias tóxicas capazes de causar dependência e danos à saúde. Muitos jovens começam pelo cigarro eletrônico acreditando que não há riscos e acabam desenvolvendo dependência à nicotina. Além disso, ainda estamos conhecendo os efeitos a longo prazo desses dispositivos. O que já sabemos é que não existe forma segura de fumar ou vaporizar produtos contendo nicotina.
4: Para quem quer abandonar o cigarro, a recomendação é buscar ajuda nos serviços de saúde. Especialistas apontam que com acompanhamento, orientação e tratamento adequado, as chances de parar aumentam. 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
1: 13 horas e 15 minutos.
2: Repita.
1: 13 horas e 15 minutos.
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2: 13:31.
3: Repita.
2: 13:31.
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1: 13:47.
2: Repita.
1: 13:47.
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2: 14:01. Repita, 14:01.
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7: As inscrições para o Enem foram prorrogadas. O prazo, que terminaria sexta-feira, foi estendido até o dia 12 de junho. A medida ainda vai ser publicada no Diário Oficial da União. Os interessados devem se inscrever na página enem.inep.gov.br/participante. E atenção, essa mesma data limite, 12 de junho, vale para os candidatos que querem pedir tratamento pelo nome social ou que necessitam de atendimento especial. Para os estudantes que concluíram o ensino médio em escolas públicas, nesse caso a inscrição é automática, mas é preciso confirmar a participação, escolher a opção de prova de língua estrangeira e indicar, se for o caso, a necessidade de acessibilidade ou uso de nome social. E ainda, candidatos que tiveram o pedido de isenção da taxa de inscrição aprovado também precisam confirmar a participação no Enem 2026. Até 12 de junho. Vou repetir o site para se inscrever no exame: enem.inep.gov.br/participante. As provas acontecem nos dias 8 e 15 de novembro. Da Rádio Nacional em Brasília,
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1: 14:17.
2: Repita. 14:17.
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2: 14:31.
3: Repita.
2: 14:31.
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3: O crescimento das emendas parlamentares no financiamento da saúde pública brasileira acende um sinal de alerta. Um levantamento divulgado pela Confederação Nacional de Municípios mostra que a Lei Orçamentária Anual de 2026 reserva um volume significativo de recursos cuja destinação depende diretamente de decisões políticas. Ao todo, estão previstos 61,8 bilhões de reais em

0: transferências discricionárias. Desse montante, 49,9 bilhões vêm de emendas parlamentares, sejam elas individuais, de bancada ou de comissão, enquanto 11,9 bilhões correspondem a despesas de caráter mais amplo. Segundo o estudo, a presença dessas emendas no orçamento da saúde cresceu de forma contínua nos últimos anos. Entre 2016 e 2025, a participação saltou de 5% para 17%, chegando a 21,5 bilhões de reais no ano passado. O problema, de acordo com a entidade, é que os parlamentares definem para onde vai esse dinheiro, o que pode gerar distorções e priorizar critérios políticos e não necessidades técnicas. Diante desse cenário, a Confederação propõe a criação de um fundo de equalização. A ideia é separar 3% dessas transferências, incluindo as emendas, para redistribuir entre municípios que receberam pouco ou nenhum recurso, com base em indicadores como renda por habitante e índice de desenvolvimento humano. Em meio a esse contexto, o Ministério Público, junto ao Tribunal de Contas da União, pediu a abertura de auditoria para analisar como esses recursos vêm sendo distribuídos nos últimos 3 anos. A solicitação inclui a verificação de possíveis irregularidades e até questionamentos sobre a legalidade do uso dessas emendas para cumprir o mínimo constitucional de investimentos em saúde. No ano passado, a União aplicou 234,5 bilhões de reais na área para atingir o peso exigido. Desse total, 11%, o equivalente a 25,6 bilhões, tiveram origem em emendas parlamentares. Reportagem Marquesan Araújo.
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1: 14:47.
2: Repita.
1: 14:47.
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2: 15:02.
3: Repita.
2: 15:02.
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1: 15 horas e 17 minutos.
2: Repita.
1: 15 horas e 17 minutos.
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2: 15:32.
0: Repita.
2: 15:32.
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9: As prefeituras de todo o país devem orientar as famílias beneficiárias do Bolsa Família sobre as novas regras de desligamento voluntário do programa. O alerta é da Confederação Nacional de Municípios, a CNM. A recomendação ocorre após a publicação da Instrução Normativa número 54 de 2026, publicada em maio pelo Ministério do Desenvolvimento e Assistência Social, Família e Combate à Fome. O documento define os procedimentos para que os beneficiários

0: possam solicitar a saída do programa por iniciativa própria. Segundo a CNM, os municípios têm papel fundamental na divulgação dessas informações e devem esclarecer às famílias como funciona o processo, especialmente para aquelas que tiveram aumento de renda e desejam deixar o Bolsa Família. O desligamento voluntário pode ser solicitado diretamente à gestão municipal pelo aplicativo Bolsa Família ou, em casos específicos, durante o pedido do Benefício de Prestação Continuada, o BPC, no INSS. A entidade salienta que a norma destaca que as equipes municipais da assistência social são o elo mais próximo dos beneficiários e, por isso, tem papel central na orientação das famílias sobre as novas regras e os procedimentos para solicitar o desligamento do programa. Os procedimentos técnicos e operacionais estão detalhados nos anexos da instrução normativa, disponível em www.gov.br/mds. Com informações da Confederação Nacional de Municípios, Bianca Mingotti.
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1: 15:47.
2: Repita.
1: 15:47.
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2: 16:03.
3: Repita.
2: 16:03.
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1: 16:25.
2: Repita.
1: 16:25.
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Salve, salve, boa tarde, muito boa tarde pra você, já ligado, já conectado aqui na nossa programação. Bom demais, hein? Bom demais ter tua sintonia, ter a tua companhia aqui na melhor programação do Rádio FM da Baixada Maranhense, na nossa 89,9, a frequência máxima do sucesso. É Rádio Cidade de Vitória FM, a poderosa da Baixada Maranhense, pra você ligado, pra você conectado com a gente nos quatro cantos da nossa região. Muito prazer, hein? Muito prazer em estar com você, já te fazendo companhia nesta segundona toda especial. Eu sou Edinaldo Lisboa, até daqui a pouquinho, junto e misturado, né, meu amigo? Até daqui a pouquinho, até às 18 horas, com músicas, com informações, com notícias pra você aqui na nossa programação. É segundona, hein? É segunda-feira, 8 de junho, e mais uma edição do nosso Conexão no Ar pra você aqui na nossa Rádio Cidade de Vitória FM. Pra você ligado, hein? Pra você conectado aqui em Vitória, em Arari, Miranda do Norte.

0: Norte, Cajari, Viana, Conceição do Lagoaçu, Monção, Igarapé do Meio, Matinha, Penalva, São Bento, Najatuba, Matões do Norte, você enfim de toda a nossa região, aí ligado com a gente aqui na programação, é sempre um prazer ter a tua sintonia. Fica à vontade, hein? Fica à vontade para interagir, para participar com a gente aqui pelo WhatsApp, o 98220-8531. Já pede aí a tua música preferida e manda aí para quem você quiser, pede só para curtir. Não é isso, Pedrinho de Doda, meu amigo Pedrão de Doda, já ligado com a gente ali da Escola Imovelaria São Pedro. Abraço para você, abração aqui também para minha amiga Cláudia em Cajari. Meu amigo aí, ó, ligadão com a gente, é o Léo, o homem do açougue, é o homem aí do malvadão. Abraço para a galera de Cajari com a gente aqui na nossa sintonia. Olha, meu amigo Jorge, tá ligadão com a gente também em Arari. Obrigado aí pela sintonia. Alô, JB, já ligado, já conectado também com a gente? Vem aí o bar do JB. Bom demais, hein? É isso, você ligadão, você curtindo, já chama aí no WhatsApp pra gente mandar aquele alôzão pra você e já trazendo aqui destaque das informações, notícias de hoje também pra você ligado, pra você conectado aqui na nossa Rádio Cidade Vitória FM do Sistema de Comunicação Jorge Moisés, pra você que se liga, pra você que curte nos quatro cantos do nosso Maranhão.
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0: É isso, Conexão FM, conectado com o mundo, sintonizado com você. Ao lado dele, Nonato Sampaio, que tá torcendo pra França, viu, Pedrinho de Doda? Rapaz, o homem, olha, é francês agora, né? Eu pensei que fosse argentino, mas é francês, ele disse que é francês, né? Aliás, ele disse que a França não chega nem às quartas de final. E aí, Pedrão? O que é que tu acha, hein? O que é que tu diz, rapaz? É, nosso amigo Nonato Sampaio mandando esse salve aí, já em clima de Copa do Mundo, né? Tá chegando, faltam 3 dias, né? 3 dias aí para abertura da Copa do Mundo 2026. 48 seleções, 3 países, né? A maior Copa do Mundo já vista em todos os tempos, né? Eita, boa sorte à nossa seleção. Aliás, ó, falando em seleção, saiu agora há pouco aí. É resultado aí de uma ressonância magnética do Neymar, né? De acordo com as informações preliminares aí, parece que tá em boa evolução, né? Parece que continua aí a evolução positiva do Neymar. E a gente tá na torcida, né? Tá na torcida. Bom demais. É, você ligadão, você curtindo, é o nosso Conexão FM. 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
0: É isso, você ligadão com a gente, ao som de Legião Urbana. Vamos seguindo com você na nossa Março, 89,9. Abração, minha amiga Raimunda Brito, tá ligadona com a gente lá na Vila Riachão. Ana Paula, Isabelle também tá ligadinha com a gente. Obrigado pela sintonia. Abração aí também pro meu amigo Vieira, sempre ligadão com a gente aqui na programação. Abraço especial também aqui pra minha amiga Denise Coutrinho do Jaguari, o Jack e o Danilo. E a Elane também, tá ligadona, né? Galera aí do Jaguari, Jacaraí, João Diogo, Jussara da Margarida, é você, do nosso Conexão FM. Olha, já trazendo aqui aviso, olha atenção, hein? Atenção, aviso, atenção, o Sindicato dos Trabalhadores Rurais, Agricultores e Agricultoras Familiares de Vitória do Mearim. Ah, vem através aí, ó, deste comunicado convidar todos os aposentados, aposentadas e pensionistas que têm descontos em seus benefícios feitos aí pelos bancos, né? Tais como cesta básica, seguro de vida, cartão de crédito, auxílio funerário e outros. Olha, convida todos a comparecerem nesta terça-feira, amanhã, dia 9 de junho, a partir das 14h, ali na sede do Sindicato dos Trabalhadores, localizado na Praça Conegoliú de Nunes Arouche, no centro aqui de Vitória do Mearim. Convoca então aí para, né, para uma reunião com o advogado Dr. Roberto, aí com o objetivo de recuperar os valores descontados indevidamente dos seus benefícios. Não perca, hein? Você aposentado, aposentada, pensionista, não perca esta reunião. É amanhã, a partir das 14h, ali na sede do Sindicato dos Trabalhadores e Trabalhadoras Rurais de Vitória do Mearim. Atenciosamente, o Moisés Mendes, o presidente. Mais informações, você pode falar com a Reginalva das Políticas Públicas ou também com o Moisés Mendes, aí, o presidente do sindicato. É isso mesmo, hein? Amanhã, esta reunião, né, meu amigo? Essa reunião com o advogado aí para tirar as dúvidas, para buscar reaver esses valores descontados indevidamente dos seus benefícios. E amanhã essa reunião a partir das 14h na sede do Sindicato dos Trabalhadores e Trabalhadoras Rurais de Vitória do Mearim. Você aposentado, pensionista, não perca. É, não fique de fora, hein? Não perca. É isso, ó, você ligado com a gente. Vamos trazer daqui destaque das informações, notícias de hoje. Hora de trazer os destaques das informações, notícias do nosso Conexão desta segunda-feira para você. Se liga aí.
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0: É isso, conectado com o mundo, sintonizado com você. Vamos trazendo já informação para você aqui, ó, que o governo prorroga o prazo de inscrição do Enem 2026 em até o dia 12, até na próxima sexta-feira, né? Dia 12. Pois é, ó, prorrogado aí, né, o prazo de inscrição para o Enem 2026. Você aí que não se inscreveu tem chance ainda de se inscrever, né? Só organizar direitinho, né? Daqui a pouquinho a gente traz para você essas informações aí das inscrições para o Enem 2026. O Enem que é a principal porta de entrada para o ensino superior em todo o Brasil, né? Pois é, daqui a pouquinho trazendo essa informação para você. Olha, a gente vai trazer também uma informação importante para você aqui, né? Que especialmente que pega aqui a estrada, né? A BR-222 aqui, ó, né? Vai para nossa capital. É, olha, meu amigo, olha, a Operação Pare e Siga será implantada na ponte do Estreito dos Mosquitos nesta quarta-feira. Pois é, né? Você que aí, ó, é, taxista, motorista de van, né, que precisa fazer esse trajeto aí, atenção, né, Operação Pare e Siga será implantada na ponte do Estreito dos Mosquitos nesta quarta-feira. Pois é, vamos trazendo daqui a pouquinho para você essa informação e também repercutindo também aqui no nosso programa, infelizmente, essa notícia trágica aqui de Vitória do Mearim, né, meu amigo? No último domingo e na madrugada do último domingo, essa tragédia absurda, né? A gente lamenta demais, né? Pede a Deus aí que conforte o coração de todos os familiares e amigos, porque, meu amigo, olha, o negócio é complicado, né? Quatro pessoas morreram em um acidente de moto, né? De moto aqui, já na região urbana aqui de Vitória do Mearim, né? Dentro da cidade, né? Pois é, lamentável essa tragédia absurda, né? E a gente vai trazer daqui a pouquinho para você, aí repercutindo também aqui no nosso programa, essa matéria do G1 Maranhão, né? Tá aí em todos os jornais aí do estado do Maranhão. Daqui a pouquinho a gente traz para você também aqui na nossa programação. E mandando aqui abração, meu amigo Elson Calmon, tá ligadão com a gente. É a galera aí de Arari, né? Galera ligada com a gente aqui na nossa programação. Rapaz, o cara fugiu pelo teto, né? Pois é, a Polícia Civil e Militar de Arari prendeu em flagrante um autor de tráfico de drogas aí após tentativa de fuga pelo telhado, meu amigo. Pois é, rapaz. Daqui a pouquinho a gente vai, inclusive, também publicar essa matéria aí e trazer aqui para você a notícia aí as informações aí da delegacia de Arari, né? Dessa prisão aí. Temos o vídeo e tudo mais, né? O cara fugindo pelo teto, negócio é sério, né? Mas a polícia foi lá e, né, capturou, né? Aí o fujão aí pelo teto, negócio é doido, né, meu amigo? Eita! Seguindo com você na nossa programação, boa tarde, Ana Paula, obrigado pela sintonia. Vamos então de música pra você, ligado com a gente, já pede aí a tua preferida. WhatsApp 98220-8531. É Conexão FM no ar pra você curtir.
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Que lindo. Obrigado. 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

0: das preferidas, que já já tem aqui Tony Tavares para nossa amiga Raimunda Brito, né? Tá ligadinha aí na Vila Riachão. Um abraço aqui também pro Thaleson, pra G, pro Júnior, pro Dadá, pro Zias, a galera de São Vicente da Palmeirinha, obrigado pela sintonia, e você em São Vicente, meu amigo Eduardo, ligadão com a gente, a Cristina, galera top aí de Igarapé do Meio, a Hélida de Laje Comprida, galera aí de Laje Comprida, ligada com a gente, obrigado, hein? Alô, Massinha, beijo, tá ligadinha com a gente? Tá na conexão, tá bom demais. Abração pra minha amiga Lucinete, já ligadona com a gente também, ali no bairro Novo. 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
0: Eita, já diz aí, sucesso do Rafa Torre, não seremos os mesmos jamais, né? Olha, abração especial pro meu amigo Zé Lamar, é o Blablau, né? É como eu carinhosamente chamo aí, meu amigo Blablau, tá ligadão com a gente aqui na programação. Alô, Zé Lamar, abraço especial. Ele tá mandando aí, ó, abração aqui, ó, é Lamar, né? Aí pra Lu, pra Lara, pro Rafael, galera ligada com a gente na estrada, né? Sintonizado com a gente aqui, ó. Obrigado pelo carinho, pela sintonia. Abração pra vocês, boa viagem, hein? Boa viagem, que Deus leve em paz aí, ó. Levem vocês em paz, que vocês possam fazer uma viagem com paz e segurança, chegar com tranquilidade, segurança aí no seu destino final. Abração, é o Lamar, Lu e companhia, né? Galera ligadona com a gente, abraço especial. Já mando aqui as próximas músicas. Sucesso pra essa galera aí ligada com a gente aqui na nossa programação. Bom demais, obrigado pela sintonia. 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A nossa amiga Luciana e companhia agradecendo sempre a sua preferência. Vamos de música, sucesso aqui, ó, Mesa de Bar. É, pro nosso amigo Jovaninho, também pra nossa amiga Maria Sardinha, galera ali do Capivari pedindo pra curtir. E tem ainda Tony Tavares, pra nossa amiga Raimunda Brito, mandando pra toda a galera na sintonia do nosso Conexão.

da Brito, ligadona com a gente na Vila Riachão. Pra galera aí da Vila Riachão, pra galera também de Gameleira, Zé Maria, São Luizinho, Marabá, galera ligada com a gente também. Curtindo aí, ó, em Flecheiras, né? Moacir Boy, abraço pra essa galera de Flecheiras, sempre ligados com a gente aqui na nossa programação. Bom demais ter você no nosso Conexão FM. Sintonize e curte, hein? 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

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Olha, seguindo com você no nosso Conexão FM, seguindo com você aqui na nossa programação, com oferecimento da Autoelétrica Dias. 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

0: É isso, seguindo, hein? Seguindo com você, ó, já trazendo informação para você ligar aqui na nossa programação. 17h09, 5:09. Segue com a gente até as 18 horas. Músicas, informações, notícias aqui na melhor programação do Rádio FM da nossa Baixada Maranhense. 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A nossa amiga Sâmia e também o Ailton Santos agradecendo sempre a sua preferência. 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
0: É isso, seguindo com você, 17:12. Vamos com mais música. Já trazendo aqui informação para você, falando aí, ó, da prorrogação aí das inscrições para o Enem 2026, hein, meu amigo? Trazendo também aqui informação para você. E olha, a Ponte do Estreito dos Mosquitos vai ter aquela interdição parcial, né? Com aquele pare e siga, né? A partir desta quarta-feira. A gente vai trazer daqui a pouquinho para você essas informações aqui no nosso programa, já para você ligado aqui na nossa programação. Olha, mais uma vez aviso, hein? Atenção aposentado, atenção pensionista. Olha, nesta terça-feira tem reunião com advogado na sede do Sindicato dos Trabalhadores e Trabalhadoras Rurais de Vitória do Mearim. É isso mesmo, olha, o Sindicato dos Trabalhadores Rurais, Agricultores e Agricultoras Familiares de Vitória do Mearim. Vem através aí, ó, deixa aí, ó, convidar, né? Convidar todos os aposentados, aposentadas, pensionistas que têm descontos aí, ó, nos seus benefícios. Pois é, tais como cesta básica, seguro de vida, cartão de crédito, auxílio funerário e outros. Convida todos a comparecerem nesta terça-feira, dia 9 de junho, a partir das 14h, na sede do sindicato, localizado ali na Praça Coneguiliú de Nunes Aronche, aqui no centro de Vitória do Mearim, para uma reunião com o advogado doutor Roberto. É com o objetivo aí de recuperar esses valores descontados indevidamente dos seus benefícios. É, mais informações e atenciosamente aí o Moisés Mendes. E mais informações, você pode falar com a Reginalva das Políticas Públicas ou com o Moisés Mendes aí, o presidente do sindicato. É nesta terça-feira, a partir das 14h, ali na sede do sindicato. Reunião com o advogado doutor Roberto. Aí para aposentados, pensionistas que têm descontos aí indevidos nos seus benefícios. Não perca, hein? Não perca, é nesta terça-feira, às 14h, na sede do sindicato aqui em Vitória do Mearim. Vamos com música para você, ligadão, para você curtir a nossa programação. Olha, música boa aqui pro meu amigo Mauro, naquele clima aí de São João, festejo junino. É, boi de Nina Rodrigues, Nordeste brasileiro. Ele tá mandando aqui pro nosso amigo Nailton, também pro Nerão, pro Boião, toda a galera aí do Alto São Francisco com a gente aqui na programação. Tem ainda Gildeia Marques, Imperfeito, já manda esse sucesso aqui. Minha amiga Cici Santos pedindo aí para curtir, já manda pra nossa amiga Lucinete, pra nossa amiga Ingrid, também pra Isonete ali no Realdo e também pra nossa amiga Gelsa e família. É você no nosso Conexão.

Isso, é imperfeito, né? Gildea Marques aqui na nossa programação. Pra minha amiga Cici Santos, galera da Ilha da Pindoba. 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Esse super evento que vai acontecer aí em Ilha da Pindoba. Bom demais. Nossa amiga Valdenice, galera aí de Cachoeira, ligados com a gente aqui na nossa programação. Bom demais, hein? Obrigado pela sintonia. Abração também pra Tânia, que tá ligadona com a gente em Viana. Dia 22, né? Dia 22 de agosto. É, rapaz, vamos no povoado Ilha da Pindoba aí. Tem a super radiola, né? Aí, ó, uma super festa pra você. Aí de toda a nossa região. Estrela FM, né? Radiola Estrela FM. Fazendo a festa aí em Ilha da Pindoba. 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Minha amiga Valdenice. Aí o Ribamar, o Riquelme. 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
0: É isso, seguindo com você, hora de trazer informação, hora de deixar você bem informado, ligado aqui na nossa programação. Mas antes, mandando aqui abração, meu amigo Léo, do Açougue em Cajari. Tá ligadão com a gente? Abraço, hein, Léo? Obrigado aí pela sintonia. Boi de Axixá, isso? Rapaz, homem tá ligadão, hein, querendo... Aí, já entrando no clima do festejo junino, tá chegando a hora em Cajari também, né, Léo? Abraço, minha amiga Elisete, em Tabocal, tá ligadinha com a gente, obrigado pela sintonia. Alô, Laysa! A Laysa ligada com a gente ali no Manitituba, né? Já manda aqui a próxima música também pra Laysa. E abraço pro nosso amigo Valni, né? O Valni, rapaz, tá nos dando aí o prazer da visita, visitando aqui o estúdio da nossa 89,9, da nossa Rádio Cidade de Vitória FM, mandando aí abração pra galera de toda a região, né? Tá visitando a cidade, né? Matando a saudade aí da família e dos amigos, né, Donato? É isso, bom demais. O nosso amigo Valni, seja bem-vindo. O homem vai ficar aí pra curtir o festejo junino, né? É, rapaz, vai ser bom demais, hein? É aí na região. Meu amigo Leozão, já tem aqui pra você mais um aí no clima do festejo junino. Agora vamos trazendo informação pra você. Hora de deixar você bem informado, ligado aqui na nossa programação. 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É hora de informação no nosso Conexão. Se liga aí.
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0: É isso, é informação, hein? Hora de deixar você bem informado, ligado aqui na melhor programação do Rádio FM da nossa Baixada Maranhense. Olha, o governo prorrogou o prazo de inscrição do Enem 2026. Estudantes podem se inscrever aí até o próximo dia 12. Pois é, né, meu amigo? Olha, o governo prorrogou na última sexta-feira, que era o prazo aí, ó, o prazo final, né? Inclusive, a gente trouxe aqui a informação e tudo aqui no nosso programa, né, que tava aí programado para acontecer até a última sexta-feira aí as inscrições para o Enem. Mas o governo prorrogou, né? Prorrogou aí o prazo de inscrição, né? A decisão foi publicada em edição extra do Diário Oficial da União. Com a mudança, estudantes poderão se inscrever até o próximo dia 12, aí por meio da página do participante, pela internet. Antes da mudança, as inscrições iriam até né, às 23h59 da última sexta-feira, agora vão até às 23h59 do próximo dia 12. Você que não se inscreveu, né, meu amigo, tem essa chance aí, dá para se inscrever, né? Pois é, com a mudança, o prazo final vai para inscrição, aí ó, todo o cronograma acabou aí alterado, né, com a data limite para o pagamento da taxa. Pois é, as provas serão aplicadas em todo o país no dia 8 e dia 15, são dois domingos de novembro. Né? Todos os interessados devem acessar a página do participante, seja estudante ou egresso, né, do ensino médio, ou mesmo concluintes aí da etapa, né, matriculados na rede pública, que tem aí pré-inscrição automática. Pois é, né, meu amigo? Até o próximo dia 12. Olha, quem pode se inscrever? Concluintes do ensino médio, né? Estudantes aí que estão cursando a última série e concluirão o nível médio neste ano de 2026. Também egressos, né? Pessoas que já fizeram o ensino médio em anos anteriores. Treineiros, participantes aí que terão menos de 18 anos no primeiro dia da prova, né? E que concluirão o ensino médio após o ano letivo de 2026. Estes participam aí apenas para fins de autoavaliação. Pois é, candidatos à certificação também podem se inscrever, né? Maiores de 18 anos, completos até o primeiro dia da prova, aí que não concluíram o ensino médio e desejam utilizar a nota para obter certificado de conclusão ou a declaração parcial de proficiência. Olha, pode se inscrever também estrangeiros, né? Desde que apresentem documento de identificação oficial e original com foto, né? Como passaporte ou identidade expedida pelo Ministério da Justiça. A taxa de inscrição, né? Para o Enem deste ano, o valor da taxa de inscrição será de R$85, como aí nos anos anteriores. Os candidatos que não possuem direito à isenção devem efetuar o pagamento obrigatoriamente entre os dias 25 de maio e 12 de junho, né? Aí que agora foi prorrogada as inscrições, é o último dia aí das inscrições, né? Olha, o valor pode ser quitado em bancos, casas lotéricas ou aplicativos bancários, aceitando aí modalidades como Pix, né, QR Code e cartão de crédito, dependendo da instituição financeira. Tem direito à isenção da taxa os estudantes aí que estão concluindo o ensino médio em escolas da rede pública este ano de 2026. Olha, além disso, o benefício se estende também a participantes inscritos no Cadastro Único, né, para programas sociais do governo federal e pretendam utilizar o resultado para a certificação de conclusão do ensino médio. Olha, também estão isentos aqueles que já tiveram a solicitação de isenção aprovada previamente em abril, conforme as regras do edital de isenção. Olha, os estudantes, atenção, hein? Os estudantes que obtiveram o direito à isenção desse valor, como os alunos da rede pública, também devem se inscrever dentro do prazo informado. Caso contrário, não poderão prestar o Enem. Pois é, os estudantes aí que estão isentos de pagar essa taxa já tiveram essa isenção garantida, mas mesmo assim tem que confirmar a inscrição, viu? Até o próximo dia 12. As inscrições acontecem exclusivamente pela página do participante, no e-mail, olha, no, aliás, no site enem.inep.gov.br/participante, né? No prazo aí determinado, que vai até o próximo dia 12 deste mês. Olha, todos os candidatos devem acessar a página utilizando o login gov.br, CPF e senha. Caso seja o primeiro acesso, é necessário criar uma conta. No ato da inscrição, o candidato deve informar dados pessoais, indicar necessidade de recurso de acessibilidade se deseja usar o nome social, né? Indicar o idioma da língua estrangeira, inglês ou espanhol. Também preencher o questionário socioeconômico, colocar informações para contato, escolher local de aplicação do exame, submeter uma foto e enviar a inscrição. Pois é, ao final desta etapa, caso não tenha direito à isenção, ainda será preciso acessar a página do participante com CPF e senha, baixar o boleto para fazer o pagamento. Olha, até a etapa de inscrição, ela vai ser mais simples para todos os estudantes concluintes de escolas públicas matriculados na terceira e quarta série, que já estão aí pré-inscritos automaticamente. Nesse caso, o aluno deve apenas acessar o sistema para definir detalhes como a língua estrangeira, necessidade de atendimento especializado e o município de aplicação. Pois é, né, meu amigo? Então não esqueça, ó, inscrições prorrogadas até o próximo dia 12 do corrente mês, até às 23h59, né, do próximo dia 12 do corrente mês. Lembrando, o Enem é a principal porta de entrada aí dos estudantes, né, brasileiros para o ensino superior. Você deve então se organizar, se preparar aí para fazer a sua inscrição. E a gente já vai desejando aí boa sorte, né? Olha, uma outra informação aqui para você também. O DENIT inicia monitoramento.

0: dentro da ponte do Estreito dos Mosquitos nesta, já iniciou nesta segunda-feira, né? E de acordo aí com informações, vai ter aquele pare e siga, né? Aí na ponte do Estreito dos Mosquitos. Pois é, o Departamento Nacional de Infraestrutura e Transportes, o DENIT, iniciou hoje, né, o monitoramento aí dinâmico da, no trecho do desvio da ponte do Estreito dos Mosquitos, no quilômetro 24,4, né, da BR-135, no estado do Maranhão. A ação segue até a próxima segunda-feira, dia 15, né? Aí sempre das 8 às 18 horas. Durante o período, podem ocorrer bloqueios parciais no desvio, né? Aí com o uso do sistema Pare e Siga. Na quarta-feira, na próxima quarta-feira, dia 10, a operação de Pare e Siga, ela será intensificada no local, né? Na ponte do Estreito dos Mosquitos. Por isso, motoristas devem redobrar a atenção ao passar aí pelo trecho. O monitoramento dinâmico é feito aí com sensores instalados na ponte, né? Os equipamentos medem aí como a estrutura vibra e se movimenta durante a passagem dos veículos. Segundo o DENIT, os dados ajudam a verificar se a ponte está funcionando dentro dos padrões esperados e identificar também de forma antecipada possíveis problemas estruturais. A ação é preventiva e faz parte aí do acompanhamento técnico da ponte. O objetivo é avaliar as condições aí da estrutura, preservar a rodovia e garantir mais segurança aos motoristas. É, meu amigo, a todos, né? O DENIT orienta os motoristas a redobrar atenção aí à sinalização no local e seguir as orientações das equipes que atuam no trecho. Pois é, então nesta quarta-feira vai ser intensificado. Lembrando que já começou esse monitoramento hoje, né? Na quarta-feira vai ser intensificado a ação de pare e siga aí no local, especificamente na ponte do Estreito dos Mosquitos. Muita atenção, né, meu amigo? Muita atenção. Essa ação aí é super importante aí para preservar a segurança de todos nós, né? Segurança de todos nós. É informação para você no nosso Conexão FM.
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0: É isso, é você ficando bem informado, ligado aqui na melhor programação do Rádio FM da nossa Baixada Maranhense, com oferecimento da sua Farmácia Luiz Santos. 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É isso, ó, seguindo com você, já já sucesso. Já já tem aqui Melô de Cidade Operária, música pra nossa amiga Leia, da Rua da Beira em Arari.

E mandando aqui abração pra Paulinha também, a dona Zenite, galera aí ligada com a gente, obrigado pela sintonia. Minha amiga Márcia no Conjunto Nova Vitória tá pedindo aí, sucesso do Maninho Vaqueiro. É, vem aí Maninho Vaqueiro, hein, Maninho Vaqueiro no encerramento do festejo, o festejo junino de Vitória do Mearim. É, meu amigo, programação pro dia 30, né? Eita, é isso, ó, você ligadão com a gente, oferecimento também da sua, atenção, hein, da sua... 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Olha, mais uma vez trazendo aqui aviso para você, né? É, trazendo aqui aviso para você desta reunião super importante aí para aposentados, pensionistas. É, meu amigo, olha só, o Sindicato dos Trabalhadores Rurais, Agricultores e Agricultoras Familiares de Vitória do Mearim avisa aí, ó, é que nesta terça-feira, a partir das 14h, tem reunião na sede do sindicato com o advogado doutor Roberto. Então, atenção, você pensionista, aposentado, né? Olha, que teve aí desconto indevido no seu benefício, então participe, hein? Não perca. O sindicato convida todos a comparecerem nesta terça-feira, a partir das 14h, na sede do sindicato, aí localizado ali na Praça Cônego Eliúde, Nunes Arouche, no centro aqui de Vitória do Mearim, para uma reunião com o advogado doutor Roberto, com o objetivo de recuperar esses valores descontados indevidamente. Você aposentado, pensionista, não pode ficar de fora, né? Não pode perder. Mais informações, fale com a Reginalva das Políticas Públicas e o nosso amigo Moisés Mendes, aí o presidente do sindicato, que agradece a presença de todos. É nesta terça-feira, a partir das 14h, reunião com o advogado doutor Roberto, na sede do Sindicato dos Trabalhadores e Trabalhadoras Rurais de Vitória do Mearim. Não perca, hein? Você aposentado, pensionista, que teve aí desconto indevido no seu benefício, deve participar desta reunião. Não fique de fora. Vamos com música para você. Melô de Cidade Operária. Música aqui para Leia da Rua da Beira, mandando para toda a galera da Cabana do Boi, ligados com a gente aqui na programação. Tem ainda Dói, Maninho Vaqueiro. Sucesso aqui para Márcia, do Conjunto Nova Vitória, pedindo aí, ó, só para curtir o nosso Conexão.

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1: 17:45.
2: Repita.
1: 17:45.
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Eita, sucesso pra você, ainda tô aí, mandando aqui pra Leda Alves, galera do Conjunto Nova Vitória, obrigado pela sintonia, minha amiga Luzinete curtiu aí, ó, o Melô de Cidade Operária, é sucesso, né? Mandando também pra Ana Paula, pra galera ligada com a gente ali na Vila Riachão, é isso, hein? Abraço aqui, é, ligada com a gente aqui na programação, minha amiga Alessandra, tá ligadinha com a gente, é Alessandra Vieira aí do Poirão, será? É, tá ligadinha com a gente sempre aqui na programação. A gente agradece, carinho, a sintonia. Olha, já chegando ao finalzinho do nosso Conexão de hoje, agradecendo você pelo carinho, pela sintonia, já tem notícia. 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É isso, ó, já trazendo aqui, ó, pra você ligado com a gente, hora de trazer notícia, também com oferecimento da sua loja Real Max, também do Mercadinho Ponto do Mel, ponto certo da sua economia, atenção, Mercadinho Ponto do Mel, hein, estrada de Viana, próxima ponte em Cachoeira. 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

0: 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O nosso amigo Raul e família agradecendo a preferência. Notícia, para finalizar nossa conexão de hoje. 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
0: É isso, notícia pra você, ligado pra você, conectado aqui na nossa programação, uma programação do 89,9. Pois é, né, meu amigo, ainda repercutindo pra você, ligado com a gente aqui na nossa programação, esse acidente trágico em Vitória do Mearim, na madrugada aí, deste último domingo, né, cara, vitimou quatro pessoas, esse acidente aí envolvendo duas motos, né? Matéria do G1, olha, quatro pessoas morreram em um acidente entre duas motos na BR-222, na zona, já que, ó, né, na zona urbana de Vitória do Mearim, na madrugada deste último domingo. A colisão frontal aconteceu por volta das 2 horas da manhã. Né? Segundo a Polícia Militar do Maranhão, uma moto seguia em direção à Vitória e a outra trafegava no sentido contrário, né, quando colidiram todas, colidiram de frente, né, aí de forma frontal, né, todas as vítimas morreram no local, né, equipes policiais foram acionadas e se deslocaram até o trecho da BR-222. Ao chegar, aí os resgates isolaram a área para preservar os veículos envolvidos, né? E também familiares das vítimas que já estavam no local. A Polícia Rodoviária Federal foi acionada e assumiu a ocorrência. As causas do acidente ainda serão investigadas. Pois é, né? Lamentável esse trágico acidente em Vitória do Mearim. Olha, amanhã a gente vai trazer a matéria completa aqui, né? Dessa captura em Arari. Pois é, a polícia capturou aí esse meliante aí que fugia pelo teto, né? A Polícia Civil e Militar de Arari prendeu em flagrante um autor de tráfico de drogas aí após tentativa de fuga pelos telhados. É, meu amigo, o negócio é sério, hein? Amanhã a gente traz ao vivo pra você aqui no nosso Conexão. E amanhã também lançada a promoção, hein? Valendo a partir de amanhã a promoção O Amor é Mais Conexão. 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A gente se encontra amanhã no nosso Conexão. Minha amiga Elisete, amanhã tem na íntegra essa daí pra você aqui no nosso Conexão. Ficamos por aqui, desejando a você uma excelente semana e até amanhã com mais pra você na nossa programação.
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3: Rádio Cidade de Vitória informa a hora certa.
4: 18 horas. Repita: 18 horas.
5: E reza comigo o Ângelus. Esta grande oração que séculos e séculos a igreja reza a meio-dia e às 6 horas da tarde. Maria está contigo, recebendo esta oração e oferecendo-a a Jesus, seu filho. O anjo do Senhor anunciou a Maria e ela concebeu do Espírito Santo. Ave Maria, cheia de graça, o Senhor é convosco. Bendita sois vós entre as mulheres, e bendito o fruto do vosso ventre, Jesus. Santa Maria, Mãe de Deus, rogai por nós, pecadores, agora e na hora de nossa morte. Amém. Eis aqui a serva do Senhor. Faça-se em mim segundo a vossa palavra. Ave Maria, cheia de graça, o Senhor é convosco. Bendita sois vós entre as mulheres, e bendito o fruto do vosso ventre, Jesus. Santa Maria, Mãe de Deus, rogai por nós, pecadores, agora e na hora de nossa morte. Amém. E o Verbo se fez carne e habitou entre nós. Ave Maria, cheia de graça, o Senhor é convosco. Bendita sois vós entre as mulheres, e bendito o fruto do vosso ventre, Jesus. Santa Maria, Mãe de Deus, rogai por nós, pecadores, agora e na hora de nossa morte. Amém. Rogai por nós, Santa Mãe de

para que sejamos dignos das promessas de Cristo. Oremos. Infunde, Senhor, como vos pedimos, a vossa graça em nossas almas, para que nós, que pela anunciação do anjo conhecemos a encarnação de Cristo, vosso Filho, pela sua paixão, morte na cruz, sejamos conduzidos à glória da ressurreição pelo mesmo Cristo, Senhor nosso.

0: Meu irmão, minha irmã, vamos rezar juntos agora o terço da vitória pelo sangue de Jesus.
1: Creio em Deus Pai, Todo-Poderoso, Criador do céu e da terra, e em Jesus Cristo, seu único Filho, nosso Senhor, que foi concebido pelo poder do Espírito Santo, nasceu da Virgem Maria, padeceu sob Pôncio Pilatos, foi crucificado, morto e sepultado, desceu à mansão dos mortos, ressuscitou ao terceiro dia, subiu aos céus, está sentado à direita de Deus Pai, Todo-Poderoso, de onde há de vir julgar os vivos e os mortos. Creio no Espírito Santo, na Santa Igreja Católica, na comunhão dos santos, na remissão dos pecados, na ressurreição da carne, na vida eterna. Amém.
0: Primeiro mistério. Clamamos o sangue de Jesus que nos lave, nos purifique e nos liberte de nossos pecados.
1: Pai nosso que estás no céu, santificado seja o vosso nome. Venha a nós o vosso reino. Seja feita a vossa vontade, assim na terra como no céu. O pão nosso de cada dia nos dai hoje. Perdoai as nossas ofensas, assim como nós perdoamos a quem nos tem ofendido. E não nos deixeis cair em tentação, mas livrai-nos do mal. Amém. Eu sou vitorioso pelo sangue de Jesus. Eu sou vitorioso pelo sangue de Jesus. Eu sou vitorioso pelo sangue de Jesus. Eu sou vitorioso pelo sangue de Jesus. Eu sou vitorioso pelo sangue de Jesus. Eu sou vitorioso pelo sangue de Jesus. Eu sou vitorioso pelo sangue de Jesus. Eu sou vitorioso pelo sangue de Jesus. Eu sou vitorioso pelo sangue de Jesus. Eu sou vitorioso pelo sangue de Jesus.
0: Segundo mistério. Clamamos o sangue de Jesus para que quebre todas as maldições sobre nós e nossas famílias.
1: Pai nosso que estás no céu, santificado seja o vosso nome. Venha a nós o vosso reino. Seja feita a vossa vontade,

0: assim na terra como no céu. O pão nosso de cada dia nos dai hoje. Perdoai as nossas ofensas, assim como nós perdoamos a quem nos tem ofendido. E não nos deixeis cair em tentação, mas livrai-nos do mal. Amém. Pelo poder do sangue de Jesus, quebro todas as maldições sobre nós e nossas famílias. Pelo poder do sangue de Jesus, quebro todas as maldições sobre nós e nossas famílias. Pelo poder do sangue de Jesus, quebro todas as maldições sobre nós e nossas famílias. Pelo poder do sangue de Jesus, quebro todas as maldições sobre nós e nossas famílias. Pelo poder do sangue de Jesus, quebro todas as maldições sobre nós e nossas famílias. Pelo poder do sangue de Jesus, quebro todas as maldições sobre nós e nossas famílias. Pelo poder do sangue de Jesus, quebro todas as maldições sobre nós e nossas famílias. Pelo poder do sangue de Jesus, quebro todas as maldições sobre nós e nossas famílias. Pelo poder do sangue de Jesus, quebro todas as maldições sobre nós e nossas famílias. Pelo poder do sangue de Jesus, quebro todas as maldições sobre nós e nossas famílias.
1: Terceiro mistério. Clamamos o sangue de Jesus sobre nossos relacionamentos afetivos com nossos pais, esposos, filhos, amigos e aqueles a quem amamos.
0: Pai nosso que estás no céu, santificado seja o vosso nome. Venha a nós o vosso reino. Seja feita a vossa vontade, assim na terra como no céu. O pão nosso de cada dia nos dai hoje. Perdoai as nossas ofensas, assim como nós perdoamos a quem nos tem ofendido. E não nos deixeis cair em tentação, mas livrai-nos do mal. Amém. Pelo poder do sangue de Jesus, quebro e dissolvo toda a desarmonia, desavença, falta de compreensão em nossas vidas, para que flua o amor. Pelo poder do sangue de Jesus, quebro e dissolvo toda a desarmonia, desavença, falta de compreensão em nossas vidas, para que flua o amor. Pelo poder do sangue de Jesus, quebro e dissolvo toda a desarmonia, desavença, falta de compreensão em nossas vidas, para que flua o amor. Pelo poder do sangue de Jesus, quebro e dissolvo toda a desarmonia, desavença, falta de compreensão em nossas vidas, para que flua o amor. Pelo poder do sangue de Jesus, quebro e dissolvo toda a desarmonia, desavença, falta de compreensão em nossas vidas, para que flua o amor. Pelo poder do sangue de Jesus, quebro e dissolvo toda a desarmonia, desavença, falta de compreensão em nossas vidas, para que flua o amor. Pelo poder do sangue de Jesus, quebro e dissolvo toda a desarmonia, desavença, falta de compreensão em nossas vidas, para que flua o amor. Pelo poder do sangue de Jesus, quebro e dissolvo toda a desarmonia, desavença, falta de compreensão em nossas vidas, para que flua o amor. Pelo poder do sangue de Jesus, quebro e dissolvo toda a desarmonia, desavença, falta de compreensão em nossas vidas, para que flua o amor. Pelo poder do sangue de Jesus, quebro e dissolvo toda a desarmonia, desavença, falta de compreensão em nossas vidas.

0: nossas vidas para que flua o amor.
1: Quarto mistério. Clamamos o sangue de Jesus para quebrar toda dificuldade em nossos trabalhos e pastorais.
2: Pai nosso que estás no céu, santificado seja o vosso nome. Venha a nós o vosso reino. Seja feita a vossa vontade, assim na terra como no céu. O pão nosso de cada dia nos dai hoje. Perdoai as nossas ofensas, assim como nós perdoamos a quem nos tem ofendido. E não nos deixeis cair em tentação, mas livrai-nos do mal. Amém.
3: Pelo poder do sangue de Jesus, quebramos toda dificuldade nos nossos trabalhos. Pelo poder do sangue de Jesus, quebramos toda dificuldade nos nossos trabalhos. Pelo poder do sangue de Jesus, quebramos toda dificuldade nos nossos trabalhos. Pelo poder do sangue de Jesus, quebramos toda dificuldade nos nossos trabalhos. Pelo poder do sangue de Jesus, quebramos toda dificuldade nos nossos trabalhos. Pelo poder do sangue de Jesus, quebramos toda dificuldade nos nossos trabalhos. Pelo poder do sangue de Jesus, quebramos toda dificuldade nos nossos trabalhos. Pelo poder do sangue de Jesus, quebramos toda dificuldade nos nossos trabalhos. Pelo poder do sangue de Jesus, quebramos toda dificuldade nos nossos trabalhos. Pelo poder do sangue de Jesus, quebramos toda dificuldade nos nossos trabalhos.
1: Quinto mistério. Clamamos o sangue de Jesus pela nossa saúde, de todos aqueles pelos quais somos responsáveis e que nos pedem orações.
2: Pai nosso que estás no céu, santificado seja o vosso nome. Venha a nós o vosso reino. Seja feita a vossa vontade, assim na terra como no céu. O pão nosso de cada dia nos dai hoje. Perdoai as nossas ofensas, assim como nós perdoamos a quem nos tem ofendido. E não nos deixeis cair em tentação, mas livrai-nos do mal. Amém.
3: Pelo poder do sangue de Jesus, seja restaurada a nossa saúde e a de todos aqueles pelos quais somos responsáveis e que nos pedem orações. Pelo poder do sangue de Jesus, seja restaurada a nossa saúde e a de todos aqueles pelos quais somos responsáveis e que nos pedem orações. Pelo poder do sangue de Jesus, seja restaurada a nossa saúde e a de todos aqueles pelos quais somos responsáveis e que nos pedem orações. Pelo poder do sangue de Jesus, seja restaurada a nossa saúde e a de todos aqueles pelos quais somos responsáveis e que nos pedem orações. Pelo poder do sangue de Jesus, seja restaurada a nossa saúde e a de todos aqueles pelos quais somos responsáveis e que nos pedem orações. Pelo poder do sangue de Jesus, seja restaurada a nossa saúde e a de todos aqueles pelos quais somos responsáveis e que nos pedem orações. Pelo poder do sangue de Jesus, seja restaurada a nossa saúde e a de todos aqueles pelos quais somos responsáveis e que nos pedem orações. Pelo poder do sangue de Jesus, seja restaurada a nossa saúde e a de todos aqueles pelos quais somos responsáveis e que nos pedem orações. Pelo poder do sangue de Jesus, seja restaurada a nossa saúde.

0: e a de todos aqueles pelos quais somos responsáveis e que nos pedem orações. Pelo poder do sangue de Jesus, seja restaurada a nossa saúde e a de todos aqueles pelos quais somos responsáveis e que nos pedem orações. Salve, Rainha, Mãe de Misericórdia, vida, doçura, esperança nossa, salve. A vós bradamos os degredados filhos de Eva. A vós suspiramos, gemendo e chorando neste vale de lágrimas. Eia, pois, advogada nossa, esses vossos olhos misericordiosos a nós volvei. E depois deste desterro, mostrai-nos Jesus, bendito o fruto do vosso ventre. Ó clemente, ó piedosa, ó doce sempre Virgem Maria, rogai por nós, Santa Mãe de Deus, para que sejamos dignos das promessas de Cristo. Amém.
1: Receba agora, então, a minha bênção sacerdotal. Em nome do Senhor Jesus, pelo poder do sangue de Jesus, com a minha autoridade de sacerdote de Deus Altíssimo, abençoo meu irmão, minha irmã, a sua casa e a sua família, com a paz, a alegria do amor do Senhor Jesus e com uma nova experiência do amor de nosso Deus. Além disso, ordeno que de sua casa e de sua família se afastem todas as discórdias, desavenças, incompreensões, enfermidades malignas, em nome do Senhor Jesus. E assim, pelo sangue preciosíssimo do Senhor Jesus, desça sobre todos vocês a bênção de Deus Todo-Poderoso, Pai e Filho e Espírito Santo, e permaneça para sempre. Amém.
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3: Rádio Cidade de Vitória, informa a hora certa.
4: 18:20.
5: Repita.
4: 18:20.
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1: 18 horas e 31 minutos.
2: Repita.
1: 18 horas e 31 minutos.

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1: Sim, Jesus, nós nos colocamos em oração. Salmo 138. Por favor, coloque a mão no coração agora. Você vai cantar com a alma. Você vai cantar com

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1: 18:45.
2: Repita.
1: 18:45.

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